Ouvimos Maria, sucesso que marcou o retorno do Blondie no final dos anos 1990. Antes rolou Esbórnia e Regresso com os baianos do Lúpula e a incursão do MC Lan no rock pesado, acompanhado por Criolo e John Doumaia. Bem, em 1979, numa parceria com Quincy Jones, Michael Jackson lançou Off the Wall, o que se chamou o seu primeiro disco solo, já que os que havia gravado pela Motown foi apenas intérprete nesse, dividia boa parte dos créditos do disco. Com vendas que superaram até as expectativas da gravadora, Michael ganhou o credencial para o próximo e se superou. Thriller é um disco histórico e Billie Jean, um sucesso que figura sempre entre as 10 melhores músicas de todos os tempos. A gente confere agora uma versão gravada por Chris Cornell, vocalista do Soundgarden, que morreu em 2017 aos 52 anos.

0: Direto do cast da Rough Trade, o selo independente que revelou o The Smiths ao mundo, ouvimos a doce Assert Summer One, faixa do disco de estreia do The Sundays. Direto de Catu, ouvimos Obscuro com os caras do Alumão, um som muito interessante e que merece mais audições. Antes, teve Los Hermanos com Cara Estranho, música de Marcelo Camelo. Agora é o seguinte, a gente vai para um rápido intervalo, mas volta já já com mais Rock com Dendê.
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0: De volta aqui com o nosso Rock com Dendê. E olha só, com a trilogia Off the Wall, Thriller e Bad, Michael Jackson assumiu o trono do rei do pop no século passado. Preparando-se para um novo ciclo, ele se arriscou num álbum duplo e assim chegou o Dangerous. Em mais de 70 minutos de música, Michael pisou fundo em novas sonoridades para propor mais alternativas para sua criação. Em Give It To Me, ele voltou a flertar com o rock e dessa vez convidando Slash, do Guns N' Roses, para uma participação mais que especial.

Um Caprichado estava lá, o repertório classudo também, e mais um flerte com Rocking Dirty Diana com Steven Stevens, o guitarrista de Billy Idol, fazendo solos inspirados. O Alien and Farm costumava tocar trechos de Smooth Criminal, a faixa que fechava o disco Bad, no aquecimento dos shows, e o público pedia a versão completa. Por causa disso, decidiram gravar o cover.

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1: É legal e tal. 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
2: Como assim não é bem a sua?
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Com o clássico Johnny B. Goode com Bill McClinton, concluímos a edição de hoje do Rock com Dendê. Antes ouvimos Ela Não Gosta de Mim com Baianos do Locanos.

O Rock com Dendê fica por aqui. Voltamos no próximo domingo, sempre a partir das 9 da noite, na Educador FM 107.5. Eu sou Priscila Senna, uma boa noite para você e continue na nossa sintonia.

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Olá, tudo certo? Eu sou Júlia Rodrigues, jornalista e produtora do Especial das Seis. E estou aqui para apresentar o programa de hoje, que destaca Falso Brilhante, 14º álbum de estúdio de Elis Regina, uma das maiores cantoras brasileiras. Lançado em 1976, o disco é derivado do show de mesmo nome que a artista apresentou com enorme sucesso no Teatro Bandeirantes, em São Paulo, entre dezembro de 1975 e fevereiro de 1977. O espetáculo Falso Brilhante tinha um ar circense e era inspirado na vida da própria Pimentinha, trazendo também discussões sobre o papel do artista brasileiro em tempos de ditadura militar. Esse show era dividido em dois atos e tinha no repertório mais de 40 músicas. Com o sucesso das apresentações ao vivo, a Fonogram, atual Universal Music, que era a gravadora de Elis, logo se interessou em lançar um disco com algumas canções que faziam parte

do Falso Brilhante. Uma delas era a valsa Fascinação, música que fechava o espetáculo. E é com ela que a gente abre o especial das 6 de hoje. Vamos ouvir Elis Regina em Fascinação, versão de Armando Lousada.

Apesar de ser baseado no show homônimo, o disco Falso Brilhante não foi gravado ao vivo. As 10 faixas do repertório foram registradas em apenas 2 dias nos estúdios da Fonogram, no Rio de Janeiro. O grupo que acompanhava Elis Regina, o mesmo do espetáculo, era comandado pelo maestro e arranjador César Camargo Mariano. Segundo o jornalista Arthur de Faria, autor da obra Elis, uma biografia musical, quase todas as músicas foram gravadas de primeira. A única que precisou de 2 takes foi Velha Roupa Colorida, novidade de um compositor ainda não tão conhecido na época, o cearense Belchior. Mas daqui a pouco eu falo mais sobre isso. Agora a gente ouve outra canção que faz parte do disco Falso Brilhante. Com Elis Regina, você confere Um Por Todos, de João Bosco e Aldir Blanc.

Você acabou de ouvir Elis Regina na canção Graças a la Vida, um clássico da chilena Violeta Parra, presente no álbum Falso Brilhante. Nosso destaque de hoje no Especial das Seis. Eu sou Júlia Rodrigues, jornalista, produtora da Educador FM, fã e pesquisadora da obra de Elis. E por isso estou aqui, falando um pouco sobre esse disco emblemático, que foi o mais vendido da carreira da cantora e faz parte da lista dos 100 maiores álbuns da música brasileira, segundo a revista Rolling Stone Brasil. Uma curiosidade é que, por causa de Graças a la Vida, o LP Falso Brilhante foi proibido na Argentina. Isso diz muito sobre o momento político da América do Sul na década de 1970. Falando em política, a gente ouve agora uma das músicas mais carregadas de metáforas de protesto em todo o álbum. Fique com Elis Regina em Jardim de Infância, mais uma parceria de João Bosco e Aldir Blanc.

Com Elis Regina, você ouviu O Cavaleiro e os Moinhos, de João Bosco e Aldir Blanc. A Pimentinha era uma artista conhecida por lançar novos compositores. O show e o disco Falso Brilhante, por exemplo, foram fundamentais para a consagração do cearense Belchior. É verdade que a Pimentinha já tinha gravado, em 1972, a música Mucuripe, parceria dele com o conterrâneo Fagner. Mas, 4 anos depois, outras 2 composições de Belchior foram interpretadas por Elis Regina e se tornaram clássicos da música brasileira. A primeira delas é Como Nossos Pais, que vamos ouvir agora. 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

0: Na voz de Elis Regina, você ouviu aqui no Especial das Seis, Velha Roupa Colorida, composição de Belchior. Outra curiosidade é que a Pimentinha estava praticamente rouca quando gravou essa música para o disco Falso Brilhante. E não podia errar de forma alguma, já que havia pouco tempo disponível para terminar as sessões de estúdio. O resultado foi esse canto visceral que a gente conferiu. Os críticos da época ficaram surpresos, tanto pela interpretação de Elis, quanto pelo fato da música ser um rock, o que não era comum na discografia dela. E assim termina o especial das seis de hoje, que destacou Falso Brilhante, 14º álbum de estúdio de Elis Regina, lançado em 1976. Eu sou Júlia Rodrigues, jornalista e produtora da Educadora FM. Obrigada pela companhia. Tchau, tchau.
1: 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Eu sou Leto Vieira, obrigado pela companhia e até o nosso próximo encontro.

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12: Olá, muito bom dia. Agora 6 horas e 29 minutos. Agosto chegando ao fim, 31 de agosto, minha gente, segunda-feira. Seja muito bem-vindo, muito bem-vinda. Giro da Manhã no ar com informações, serviços, notícias para você ouvinte começar o dia com muita informação. E neste período de setembro, você que já acompanha aqui o Giro da Manhã já sabe que a gente vai estar em formato reduzido até 1º de outubro por causa do horário eleitoral gratuito. Então não estranhe a gente terminando o programa um pouquinho mais cedo. Na produção de estúdio, Tiago Virgílio. Bom dia, Tiago. E comigo na bancada, Bruna Ferraz, porque Thaís Seixas já está de férias. Bom dia, Bruna.
13: Bom dia, Lizy Lobo. Pois é, Thaís Seixas está ótima, com as pernas para cima. Bom dia também a Valdemir Cabral, que faz a nossa operação de áudio. E bom dia especial para você aqui na sintonia da 107.5 ou que nos acompanha pelo site da Educador FM.ba.gov.br, pelo aplicativo Educador FM 107.5, pela TV, enfim. Vamos juntos, estamos ao vivo, vamos até logo mais, até às 7 da manhã. Então fique com a gente, participe, mande informações, dúvidas, sugestões. O WhatsApp é o 719-9731-7762. 719-9731-7762.
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12: G1, judicialização de dívidas bate recorde e passa de 1.200.000 ações. Especialistas veem crédito fácil, bets e endividamento entre as causas. Em 2025, cobranças judiciais de dívidas privadas chegaram ao maior patamar da série.
13: CNN, Brasil e Estados Unidos se reúnem para retomar negociações sobre novo tarifaço. Washington oficializou a aplicação da nova tarifa de 25% sobre uma série de produtos brasileiros.
12: Metrô 1, após teste durante o agosto lilás, vagão para mulheres ganha mais dias no metrô de Salvador. Serviço será mantido de segunda a sexta-feira nos horários de maior movimento, após período de testes durante o agosto lilás.
13: Correio. Com dois de pulga, Bahia vence o Inter e se aproxima das Libertadores. Tricolor decide placar ainda no primeiro tempo e vence por 3-2, com o segundo tempo mais complicado.
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12: E a gente começa trazendo informações aqui ao vivo do trânsito para você, ouvinte do Giro da Manhã. A gente tem aqui imagens das câmeras da SSP. A gente começa falando ali da Avenida Vasco da Gama, próximo ao Colégio Estadual Antônio Carlos Magalhães. A gente consegue observar o sentido, os dois sentidos, né, dessa avenida. E a gente vê aqui que, por enquanto, os dois sentidos seguem com tranquilidade. Quem sai ali da Avenida Algunjá vai encontrar um trânsito um pouquinho mais intenso na hora que pega Vasco, mas sem retenção. Vindo agora para a Avenida Paralela, ali próximo ao Antigo Extra, na entrada de Narandiba, o trânsito está intenso, mas sem retenção. E na outro ponto, ali na entrada do Parque Tecnológico, também tem cidade, mas também ainda sem retenção nesse trecho.
13: A gente fala agora, Lizy, do trânsito aqui segundo o Waze, viu? Temos o trânsito super carregado na BR-324, ali na altura de Valéria e Palestina. Nos dois sentidos, o trânsito alterna entre muito congestionado e um pouco congestionado. Ou seja, se puder evitar esse trecho da cidade, é bom, hein? A gente também tem outros pontos aqui, por exemplo, na altura ali do Calabetão, Rua das Pedreiras, por lá também. Trânsito extremamente engarrafado no sentido centro da cidade, ou seja, quem sai desse ponto para o centro da cidade de Salvador. E logo mais a gente traz outras informações do trânsito, né, Lizy?
12: Pois é, Giovanni Taxista, né, nosso ouvinte, ele contando aqui pra gente que a Avenida ACM, Juraci Magalhães e Vasco da Gama, por enquanto, livre nos dois sentidos. E Garcia, como sempre, lento. Ele lembrando aqui também que o especial das 6 com Elis foi maravilhoso. Um beijo para você, Giovanni. Obrigado pela informação aqui do trânsito. Você pode também mandar aqui ao longo do programa no 719-9731-7762.
13: É isso mesmo. E por falar em mobilidade, os usuários do metrô da capital baiana já podem acessar o 99 Metrô, uma nova função que permite comprar créditos para o sistema metroviário pelo aplicativo da 99. Salvador é a primeira cidade do país a receber o projeto piloto, desenvolvido em parceria com o Metrô Bahia, com o objetivo de integrar o transporte público ao aplicativo e facilitar o acesso a diferentes modais. Segundo o diretor de operações de transporte público da 99, Luiz Langraf, a ideia é que a tecnologia facilite a rotina de quem usa o transporte público.
16: Basicamente, você acessa o aplicativo da 99. No canto superior direito vai ter um símbolozinho do metrô. Clicando ali, você já pode selecionar a quantidade de bilhetes que você quer comprar. E aí, pode pagar tanto por Pix quanto com o saldo da 99Pay. E uma vez comprado, já aparece ali o QR Code. Ele funciona para viagens individuais só no metrô. E a gente está com uma promoção agora de lançamento de o primeiro ticket a 0,99 centavos. E depois, nos próximos 2 meses, de 50% de desconto em até 2 tickets todos os dias. Ou seja, se você comprar a ida, eu sempre brinco que você ganha a volta. Mas ele também é válido para só um ticket, 50% de desconto todos os dias.
13: O Metrô Bahia opera em 22 estações e 10 terminais integrados. Já o aplicativo da 99 está disponível gratuitamente em dispositivos Android e iOS.
12: 6:35, ainda a gente não se sabe o que foi que causou o incêndio que atingiu um casarão de 4 andares no Pelourinho, no Centro Histórico de Salvador, na tarde de ontem, de domingo. O fogo ele foi controlado sem registro de feridos. Segundo a Defesa Civil, o imóvel teve dano estrutural parcial e vai precisar ser parcialmente demolido. As famílias deixaram o local por segurança.
13: E mudando de assunto, a medida provisória que acaba com a taxa das blusinhas deve ser apresentada e votada nesta segunda-feira em comissão mista. Segundo a agência Câmara, a relatora da MP, a senadora Leila Barros, do PDT, do Distrito Federal, já adiantou que é favorável ao texto do governo. A previsão é que a medida seja votada na Câmara e no Senado ainda nesta terça-feira.
12: E termina hoje o prazo para renegociar dívidas bancárias pelo novo Desenrola Brasil. O programa atende pessoas com renda de até 5 salários mínimos e débitos em atraso. Os descontos chegam a 90% com parcelamento em até 48 vezes. O acordo ele deve ser feito pelos canais oficiais do banco onde a dívida foi registrada, como aplicativo, site ou agência.
13: E o Brasil atinge a marca de 214 milhões e 200 mil habitantes, segundo o IBGE. O crescimento populacional desacelerou com alta de 0,37%. O Nordeste concentra 27% dos moradores do país. São Paulo lidera entre os municípios mais populosos, seguido por Rio de Janeiro, Brasília, Fortaleza e Salvador. Juntas, as cinco capitais reúnem mais de 26 milhões de pessoas.
12: E nesta semana, gente, vamos falar sobre um medicamento que já virou moda, viu? As canetas emagrecedoras. Neste primeiro episódio de uma série, né, que vamos falar aí sobre essas novas opções mais baratas que foram liberadas recentemente pela Anvisa. Vamos acompanhar.
17: Primeiro foi o Ozempic. O medicamento, inventado em 2012 como uma alternativa no tratamento da diabetes, acabou revolucionando a forma de perder peso com uma substância chamada semaglutida, que consegue ativar o hormônio GLP-1, responsável por prolongar a sensação de saciedade, adiando a fome. Tudo mudou em fevereiro deste ano, quando a patente da farmacêutica foi quebrada, ou seja, a semaglutida deixou de ser propriedade da marca. Isso abriu caminho para outras empresas criarem medicamentos similares, mais baratos, como explica um dos diretores da Agência Nacional de Vigilância Sanitária, a Anvisa, Tiago Campos.
18: O registro que a Anvisa concedeu agora é fruto de um esforço iniciado a partir do pedido do Ministério da Saúde para que a gente priorizasse, depois da quebra da patente, o conjunto de pedidos de registro das canetas emagrecedoras, essas agora com semaglutida. É importante porque a gente começa a deslocar um pouco o tratamento da obesidade, de doenças crônicas importantes e prevalentes no Brasil, para também ter oferta, e quanto mais oferta, a gente acaba conseguindo reduzir o preço a partir da competição que se estabelece entre esses atores de mercado.
17: Quem confirma a informação é o próprio ministro da Saúde, Alexandre Padilha, que acrescenta que hoje, das 7 canetas de semaglutida disponíveis no Brasil, 4 são brasileiras. Ele avisa que existem testes em andamento para que a caneta esteja disponível no SUS.
19: Para isso, é muito importante você analisar quais são os grupos. A gente não vai pegar recursos do SUS para bancar o uso estético desse medicamento. A gente começou já 2 protocolos. A gente está usando um para um grupo que é obeso, que está esperando na fila para a cirurgia bariátrica. Checar se a utilização dessa medicação reduz a necessidade da cirurgia bariátrica ou consegue fazer a cirurgia, porque tem muitos que são tão obesos que não conseguem nem fazer a cirurgia. E no outro grupo, que são obesos já com comprometimento cardíaco. Nós queremos começar um terceiro protocolo com mulheres que tiveram câncer de mama e que passam a utilizar essa medicação, se isso diminui o risco de volta do câncer, de recidiva. Tem alguns estudos que já mostram isso.
17: Mesmo essa leva de medicamentos sendo feita de forma diferente do Ozempic, o representante da Anvisa reforça: isso não compromete a segurança.
18: Todas as canetas, todos os produtos, na verdade, registrados pela Agência Nacional de Vigilância Sanitária, passam por um rigoroso processo de avaliação da segurança, da qualidade e da eficácia. E o seu registro na Anvisa passou por um rigorosíssimo processo de análise.
17: Outras canetas de semaglutida estão na fila para aprovação da Anvisa, mas nenhuma delas é de empresa paraguaia, que falaremos mais no próximo episódio. Beatriz Bulhões para a Educadora FM.
12: Pois é, né? Essa é a primeira matéria de uma série, né, que a gente traz aqui falando sobre as canetas brasileiras, né, essas canetas emagrecedoras. Então, é importante aí você acompanhar ao longo da semana, né? E essa matéria também, ela tem uma versão, né, completinha e maior, que você pode também acompanhar no nosso site educadorafm.ba.gov.br. É só clicar lá em programas e procurar por Giro da Manhã, que tem tudo lá, né, que a gente faz aqui, que a gente produz para você.
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13: Segundo a agência Climatempo, em toda a Bahia, a segunda-feira deve ser ensolarada, com períodos de maior nebulosidade à noite e baixa probabilidade de chuva.
12: Em Salvador, o dia terá sol com poucas nuvens e temperaturas entre 22 e 27 graus.
13: Em Iraquara, na Chapada Diamantina, o dia será ensolarado e a noite predominantemente nublada. A temperatura varia de máxima de 29 a mínima de 19 graus.
12: Já em Coaraci, no Sul Baiano, a previsão será de sol com muitas nuvens e pancadas de chuva à tarde e à noite. Máxima de 25 e mínima de 20 graus. 6:42, vamos dar um alô aqui para os nossos ouvintes que desde cedo estão mandando mensagem de texto aqui para o nosso WhatsApp. A gente começa com ela, nossa madrugona, Rafaela. Um beijo para você, Rafa, ela que deixou um bom dia aqui para a gente. Botou hoje é 31, mais conhecido como o derradeiro dia do mês. É isso aí, eu já comecei o programa falando sobre isso. Um beijo, Rafa.
13: Um beijo também para Eliana Bastos, que já deu seu bom dia e desejou uma semana próspera, iluminada e abundante para todos nós. Desejou também um bom dia para Mentinha.
12: É isso aí, Magnaldo, um beijo pra você também, ele que já acordou cedo aí, né, tá cuidando da saúde desde cedo, treinando, mandou aquela fotinha linda de sempre aqui pra gente, as rosas, um beijo, obrigada, Magnaldo.
13: E por falar em Pimentinha, ele desejou também seu bom dia, passou por aqui, desejou bom dia a todos e também a netinha Alice, é isso, bom dia,
12: valeu.
13: Querido.
12: Fátima, bom dia pra você, segundou, é isso aí, viu, feliz semana pra todos nós, um beijo, Fátima.
13: Um beijo também pra Luciana Lobo, bom dia, meninas, uma semana nova iniciando, vamos fazer acontecer com a proteção de Deus, é isso aí, vamos lá.
12: E você fica à vontade, participe no 719-9731-7762. E hoje, como a Rafaela falou, como eu falei, dia derradeiro do mês, 31 de agosto, e você sabe, né? Com certeza é dia de alguma coisa, além de ser o último dia do mês de agosto, vai ser com certeza mais alguma coisa. Quem vai contar pra gente é ela, Beatriz Bulhões. Bom dia, Bia, hoje é dia de quê?
20: Hoje é dia de quê?
21: Bom dia! Hoje é segunda-feira e dia do nutricionista, ou seja, esse é o sinal para você começar aquela dieta. A data foi criada em alusão à fundação da Associação Brasileira de Nutricionistas, lá em 1949. Também é dia do samba rock, comemorado hoje por causa da data de nascimento do ícone Jackson do Pandeiro. E o evento mais curioso do dia é que hoje temos o dia do blog. O motivo? Alguém disse que quando escrevemos 3108, de 31 de agosto, lembra a palavra blog. Enfim, o importante é que terminamos agosto, considerado o mês mais longo do ano. Até amanhã!
12: Eu até achei que o agosto passou rápido esse ano, não acredito que pareça.
13: Eu sempre acho
12: o
13: agosto maravilhoso.
12: Ah, um porque é o seu
13: incrível.
12: Mês, né?
13: Não tem nenhum defeito nele.
12: É isso aí, valeu, Bia.
13: Valeu, Bia. Agora 6:45 e vamos falar de carreira e emprego. Acompanhe Jéssica Paulo para saber se alguma oportunidade te contempla.
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23: Os bombeiros e a Polícia Militar da Bahia abrem concurso público com 40 vagas para o quadro de oficiais de saúde e a remuneração inicial pode chegar a mais de R$7.000. As inscrições estão disponíveis até as 2 horas da tarde do dia 21 de setembro através do site institutoaocp.org.br mediante o pagamento da taxa de R$ 190. Já a Prefeitura de Paulo Afonso, na região norte do estado, está com 465 vagas destinadas à contratação de professores. Há oportunidades em áreas como ciências, educação física e geografia. As inscrições devem ser feitas até o dia 8 de setembro no site igeduc.seleção.net.br mediante o pagamento da taxa de R$ 82. E o Hospital Municipal de Salvador abre vaga para enfermeiro de centro cirúrgico e técnico de enfermagem. Para a função de enfermeiro, é necessário ter um ensino superior completo, corem ativo e experiência em centro cirúrgico. Já para técnico de enfermagem, é preciso do curso técnico completo, corem ativo e experiência na área hospitalar. As inscrições estão abertas até o mês de outubro através do site santacasaba.gup.br. Jéssica Paulo, para Educador FM.
12: Valeu, Jéssica. E o Brasil, gente, cria 58.568 vagas com carteira assinada em julho, segundo o Caged. O resultado representa queda de 57% ante junho e de 56% na comparação com julho do ano passado. Esse foi o pior desempenho para o mês desde 2020. Serviços lideraram a geração de empregos, enquanto o comércio fechou mais de 8 mil postos.
0: E a Universidade Estadual do Sudoeste da Bahia convoca os candidatos suplentes da primeira e a terceira chamada do Cadastro de Reserva do SISU 2026. O estudante selecionado deve comparecer até amanhã na Secretaria de Cursos do campus, onde foi aprovado, para emitir o número de matrícula e iniciar as atividades acadêmicas. Aquele que não comparecer vai perder o direito à vaga.
12: E a maioria dos candidatos nas eleições de 2026 é formada por homens brancos, casados e com ensino superior completo, segundo o Tribunal Superior Eleitoral. A faixa etária predominante, né, aí é de 45 a 54 anos, e entre os eleitores, pessoas com 60 anos ou mais já superam jovens de até 30 anos e representam 23,6% do eleitorado. Por outro lado, apenas 17% dos votantes passaram por um curso universitário e cerca de um terço não conseguiu concluir.
0: E por falar em eleições, com o início do período das propagandas eleitorais, o aplicativo do TSE, criado para denunciar irregularidades nas campanhas dos candidatos, volta a ganhar evidência. Detalhes com Fred Ribeiro.
1: O Tribunal Superior Eleitoral iniciou na última semana o período do calendário eleitoral em que são permitidas as propagandas partidárias nas ruas e na internet dos candidatos às eleições gerais deste ano. Apesar da liberação, a Justiça Eleitoral estabelece uma série de regras sobre como essas propagandas devem ser conduzidas. E foi visando justamente o cumprimento dessas normas que o órgão desenvolveu, 10 anos atrás, o aplicativo Pardal, que permite aos cidadãos o registro de denúncias sobre propagandas veiculadas de maneira irregular. A secretária de Apoio às Zonas Eleitorais, Responsabilidade Social e Atenção ao Usuário do Tribunal Regional Eleitoral da Bahia, Ercília Boaventura, explica como o aplicativo funciona e como realizar uma denúncia.
2: O aplicativo Pardal é o canal oficial de recebimento de denúncias de propaganda eleitoral irregular. Então, ele é o canal oficial de toda a Justiça Eleitoral para receber as denúncias durante a campanha das irregularidades de propaganda, né? Realizadas tanto pelos candidatos, partidos políticos, federações ou coligações.
1: Nos últimos anos, o uso do Pardal cresceu exponencialmente. Nas eleições de 2024, por exemplo, apenas na Bahia foram registradas mais de 4 mil denúncias em 280 municípios do estado. Apesar disso, é preciso estar atento às determinações do que o órgão considera como uma propaganda irregular, já que as denúncias feitas no portal devem conter evidências que serão avaliadas pelos agentes da Justiça Eleitoral antes que qualquer ação seja tomada contra o candidato. A agente do TRE Bahia detalha quais casos são passíveis de denúncia no aplicativo.
2: Não é permitido mais a utilização de outdoor pelos candidatos, seja o outdoor físico ou então outdoor por meio eletrônico. Também não é permitida a propaganda em bens públicos, sejam praças, postes, nas vias de carro, né, e nas vias de pedestre, pode até propaganda, mas só que de forma móvel. Então, durante o dia, pode as pessoas ficarem com bandeiras. Desde que não atrapalhe nem o trânsito e não atrapalhe o pedestre, pode ficar com esse tipo de propaganda de 6 horas da manhã a 10 horas da noite. Também não é permitido mais rodar com carro de som. Trio elétrico é proibido. Tem também a tipo de irregularidade que é cometida também na internet. Digamos, mandar mensagem em massa, mandar mensagem para eleitor que não fez qualquer tipo de cadastro ou então não aceitou receber aquele tipo de mensagem. Não é permitido também contratar influenciadores para fazer a divulgação de sua campanha.
1: O aplicativo Pardal está disponível para download tanto em dispositivos de iOS, por meio da Apple Store, como também em Androids, pelo Google Play. O uso do app é gratuito e não requer identificação para que uma denúncia seja realizada. Fred Ribeiro para a Educadora FM.
12: E olha, gente, o Bavi segue aqui, viu, Bruna, aqui na bancada, né? Que Thaís de Seixas saiu de férias, mas a outra representante do Bahia segue aqui, Bruna Ferrari. Então, nossa disputa saudável segue por aqui, né? E hoje é Bruna que tem a comemorar, né, Bruna?
13: Pois é.
12: Pois é, gente, o Bahia vence o Internacional de virada por 3-2 neste domingo na Arena Fonte Nova pela 25ª rodada do Campeonato Brasileiro. Com o resultado, a equipe comandada por Rogério Ceni chega aos 40 pontos, assumindo a quinta posição na tabela e, olha, entrando na zona de classificação para a próxima Copa Libertadores, viu? O próximo compromisso do Tricolor de Aço será contra o Bragantino no sábado, às 4 da tarde, em Bragança Paulista.
13: Já o Vitória não teve essa mesma sorte, né? Diante de quase 24 mil torcedores, os reservas do Atlético Mineiro venceram o rubro-negro com tranquilidade por 2-1 na Arena MRV. Com o resultado, o Leão permanece na 13ª posição, com apenas 29 pontos. O próximo compromisso do Vitória é contra o Vasco nesta quarta-feira, no Barradão, pelo jogo de volta das quartas de final da Copa do Brasil.
12: E ainda falando sobre esporte, a gente vai falar sobre o nosso orgulho, né, aí da canoagem. O baiano Isaquias Queiroz, gente, conquista o ouro no Mundial de Canoagem em Poznan, na Polônia, com tempo de 1 minuto 46 segundos e 8 centésimos. Foi a 5ª vitória dele na categoria e a 15ª medalha mundiais. O Jack Godman, né, e também o Gabriel Nascimento, eles garantiram a prata na disputa em dupla. O Brasil também levou mais 6 medalhas na paracanoagem, sendo 4 pratas e 2 bronzes. Com o resultado, a delegação verde e amarela termina o Mundial na 7ª colocação geral do quadro de medalhas, com 1 ouro, 5 pratas e 2 bronzes.
13: Pois é, e agora aqui falando de outro assunto, Liz, acontece logo mais às 9h, na Baixa dos Sapateiros, o lançamento do programa Fachadas da Memória. A iniciativa da Prefeitura de Salvador promete recuperar edificações históricas da Barroquinha e da Baixa dos Sapateiros. Participam do lançamento do programa o secretário de Desenvolvimento Urbano, Sóstenes Macedo, a presidente da Fundação Mário Leal Ferreira, Tânia Schofield, e o prefeito da cidade, Bruno Reis.
12: E as inscrições gratuitas para mais uma edição do Casamento Coletivo seguem abertas até sexta-feira. Ao todo, mais de 300 casais em situação de vulnerabilidade social de Feira de Santana vão poder oficializar a união por meio da 25ª edição do Casamento Comunitário Enfim Juntos. As inscrições são realizadas presencialmente na Secretaria Municipal de Desenvolvimento Social ou na unidade Capacita Mais Feira. Aqui fica, né? Ambas ficam aí no centro da cidade de Feira de Santana e é necessário estar inscrito no Cade Único, além de atender os critérios, né? Esses critérios estabelecidos pelo programa. Então, você que é de Feira, quer participar do casamento coletivo, inscrições até sexta-feira.
13: Interessante, né? Iniciativa e importante aí para quem não tem essa possibilidade, está aí. Diferente, né, Lisa?
12: É, casamento muita gente coletivo. Tem esse sonho, né? De casar, então. Tem essa opção aí para você que é de Feira de Santana. 6h54, né? O Giro da Manhã de hoje, gente, vai ficando por aqui. Eu queria agradecer a todos os ouvintes pela companhia. Amanhã estamos de volta nesse horário, né, Bruninha?
13: Isso.

0: com a gente. Continue ligado amanhã também. E um beijo, obrigada, Valdemir Cabral, na operação de áudio. Sempre aqui, o Cabralito, concentrado. Você segue aqui na sintonia da Educadora FM, é claro, acompanhando toda a nossa programação. Ao meio-dia, você sabe, outras informações chegam para você no programa Multicultura. Agora você fica com horário eleitoral gratuito.
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1: Olá, muito bom dia para você sintonizando a Educador FM 107.5. Hoje, 31 de agosto de 2026, segunda-feira, que você tenha uma semana de muita luz, muita paz, saúde, energia positiva sempre, claro. Continue se cuidando. Eu sou Luiz Carlos Ataíde, a partir de agora estaremos juntos até ao meio-dia. 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Já o seu pedido musical vai rolar no Toca Aí, de 1h30 às 2h. Pronto, agora é só anotar na sua agenda para não perder nenhuma edição. Educador FM, são 7h29, tem o Boca Livre, de Tim Maia, Azul da Cor do Mar.

Educadora FM, o Vanguard, sempre que eu estou lá, composição de Hélio Flanders. Beatles, Don't Let Me Down, de John Lennon e Paul McCartney, e ainda de Moiselle, a canção do adeus de Ivana Vivas, Tony Oliveira e Ricardo Alves. Lembrando que hoje o especial das 6 traz mais um programa da série Festival Educadora, agora com destaque para as músicas vencedoras da 12ª edição do concurso, que aconteceu em 2014. Educadora FM, 15 minutos para as 8 horas. Maria Bethânia, tocando em frente de Almissáter e Renato Teixeira.

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1: Muito bom dia para você, seja muito bem-vindo, muito bem-vinda a 107.5 Educadora FM. Agora faltando um minuto para as 8 horas. 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Agora 8 horas em Salvador, começando mais uma hora de boa música com Elis Regina, Atrás da Porta, de Chico Buarque e Francis Raime.

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1: Marina Lima, Charme do Mundo, de Antônio Cícero, e Marina Lima, Dani Nascimento, Um Brinde a Baco, de Duarte Veloso e João Dude, e Alice Caymmi, Meu Recado, de Michael Sullivan e Alice Caymmi. E você já pode pedir a sua música preferida da nossa programação para ouvir logo mais, à 1:30 PM, devido ao horário eleitoral no programa Toca Aí. É muito simples, você acessa o nosso aplicativo, que é o Educador FM 107.5, ou envia uma mensagem de áudio através do nosso WhatsApp, que é o 71 999 64 1908. Participe, lembrando mais uma vez que o Toca Aí, devido ao horário eleitoral, está indo ao ar a partir de 1:30 PM. Agora são 8:14, tem Joyce Alane, Zé Cabaleiro, A Natureza das Coisas, composição Macioli Neto.

0: 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Bob Marley, Three a Little Birds, composição Bob Marley. Ouvimos também Del Feliz e Tato Flor, composição de Del Feliz e ainda Alceu Valença. Eu Vou Fazer Você Voar, composição de Alceu.
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1: Muito bom dia para você, um ótimo início de semana, sintonizando a 107.5. Educadora FM, agora 8:30, Emílio Santiago Saigon, de Cláudio Cartier, Paulo César Feital e Carlão.

Boca do FM, Ana Carolina e Luiz Melodia, Cabide, composição de Ana Carolina. Você ouviu também o som do Luan Sodré Quarteto, na música Caminho das Águas, composição de Luan Sodré. É uma das faixas do álbum Trama, trabalho recém-lançado do Grupo Baiano, que tem a promoção do selo Educador FM Independente. O músico, compositor e pesquisador Luan Sodré apresenta esta e outras canções do disco no especial das 6 desta quinta-feira, às 6:30 da noite. É claro, você não vai perder. 17 para as 9, a música de Juan Baez, Diamonds and Rust.

Neto Lobo e a Cacimba, Mariana do Amparo, música de Neto Lobo, Almissáter, Assim os Dias Passarão, de Almir e Renato Teixeira.

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7: Para você, um bom dia, 2 minutos para as 9 horas. 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Já o seu pedido musical vai rolar no Tocaí, de 1h30 às 2h da tarde. Pronto. Agora é só anotar na sua agenda para não perder nenhuma edição. 1 minuto para as 9 horas, Caetano Veloso, Debaixo dos Caracóis dos Seus Cabelos. Composição de Roberto e Erasmo Carlos.
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Educa Dura FM, seu Jorge Pelmelhai, gente boa, se atrai de Pelmelhai, Betão e Fefe. Fernanda Abreu, Azul, música de Djavan e ainda Belo Veloso, de Alvin L, Chris Brown, Menos Carnaval. Lembrando para você que hoje o especial das 6 traz mais um programa da série Festival Educadora, agora com destaque para as músicas vencedoras da 12ª edição do concurso, que aconteceu no ano de 2014. Não perca. Agora 9:16, a música de Pablo Milanês, Yolanda.

0: Grande Pablo.
1: O Eterno Maluco, beleza. Raul Seixas, eu também vou reclamar de Raul e Paulo Coelho. Escambo, Boa Viagem, música de Pedro Pondé e Francisco, El Hombre e Rubel, Se Não Fosse Por Ontem.
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1: Educadora FM, agora 9:34. Bom dia para você. A música de Lulu Santos, Lua de Mel.

som da educadora Noite do Prazer, famosa canção brasileira de soul e funk lançada no ano de 1983 pela banda Brilho e eternizada na voz do cantor Cláudio Zolli. Composição de Cláudio Zolli, Paulo Zidanovski e Arnaldo Brandão. Antes ouvimos Zé Cabaleiro, Proibida Pra Mim, composição de Charlie Brown Jr. E se ligue na mudança de veiculação dos nossos programas durante o período do horário eleitoral gratuito. 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Já o seu pedido musical vai rolar no Toca Aí, de 1h30 às 14h. Agora é só anotar na sua agenda para não perder nenhuma edição. 14 para as 10, a música de Carlos Santana na voz de Angelique Jô, Samba Pai.

0: Ouvimos Som da Educadora, Cidade Negra, Girassol do Cidade Negra e Pedro Luiz. Ouvimos também o Biquíni Cavadão, Aonde Quer Que Eu Vá, música de Herbert Viana e ainda a música de Carlos Pita, Talvez.
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1: Para você, um bom dia, imensamente agradecido pelo carinho da sua audiência. Agora em Salvador, são 10:03. As 50 músicas pré-selecionadas e as suplentes da categoria profissional do 24º Festival de Música Educadora FM já foram divulgadas. Confira a lista completa no site oficial festivaleducadora.ba.gov.br. 24º Festival de Música Educadora FM, a maior premiação de um festival de música do Brasil. Agora são 10:04, começando mais uma hora de boa música com Belchior, dele, Medo de Avião 2.

0: pro som da educadora Adriana Calcanhoto, Maresia de Antônio Cícero e Marina Lima. Gal Costa de Caetano Veloso, Baby e Ana Mameto, Você Passou Por Mim, essa música de Zé Cabaleiro. Lembrando para você que hoje o Especial das Seis traz mais um programa da série Festival Educadora, agora com destaque para as músicas vencedoras da 12ª edição do concurso, que aconteceu em 2014. Não perca. 10h18, a música de Chico Buarque, As Vitrines.
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Educadora FM, Aretha Franklin, Chain of Fools. Ouvimos também o projeto Virando Jazz, que reinterpreta sucessos da MPB e do samba com roupagens de jazz e swing. Com Virando Jazz, ouvimos Sujeito de Sorte, composição de Belchior, e ainda Candice Fiais, Ode à Solidão, de Candice Fiais e C.H. Stratman.

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4: Educadora FM, agora 10h35. Bom dia para você. A música de Toquinho, Caso Sério.

Educadora FM é o Barra Malho, de Marcelo Genesi e Oxente. E Tu Moreno, Ai Que Saudade de Você, composição de Vital Farias, e ainda Alexandre Leão, Só de Coração, composição Alexandre Leão. 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Já o seu pedido musical vai rolar no Toca Aí, de 1:30 às 2 da tarde. Agora é só anotar na sua agenda para não perder nenhuma edição. 9 minutos para as 11 horas, Baila Nova, de Marcos Valle e Paulo Sérgio Valle, Samba de Verão.

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1: Para você, um bom dia, um bom início de semana na Educadora. Agora, 11:01. Lembrando para você que as 50 músicas pré-selecionadas e as suplentes da categoria profissional do 24º Festival de Música Educadora FM já foram divulgadas. Confira a lista completa no site oficial, que é o festivaleducadora.ba.gov.br. 24º Festival de Música Educadora FM, a maior premiação de um festival de música do Brasil. 11:01, começando mais uma hora de boa música com Guilherme Arantes, de Guilherme Nelson Mota, Coisas do Brasil.

A música de Alceu Valença na Educadora FM, Te Amo Brasília. Zizi Posse, Lábios, composição de Djavan e Ayase, Se Você Se For, de Armandinho, Adnei, Góes e Zinho. 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Para saber mais sobre artes, conhecimento, educação, entre outros assuntos, confira o Multicultura, do 12h30 à 13h30. Já o seu pedido musical, claro, vai rolar no Tocaí, de 13h30 às 14h. Agora é só anotar na sua agenda para não perder nenhuma edição. 11:16, a música de Gilberto Gil, Duas Luas.

0: Lembrando para você que todos os sábados, às 16h, você não pode perder o programa No Balanço do Reggae, aqui na 107.5 Educador FM. Aí do álbum Special do ano de 1982, Jimmy Cliff, Love Is All, composição de Jimmy Cliff. Baiana System, Lazo Calundu, de Russo Passapuço, Marcelo e Felipe Cartacho. E ainda Carlinhos Cor das Águas, de Carlinhos Taba.
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6: Educadora FM, agora 11:35. Bom dia para você. Paulinho da Viola, Dança da Solidão, composição de Paulinho.

Educador FM e a música de Djavan nas ruas. Antes, Tereza Cristina e o Grupo Semente de Caetano Veloso, Gema. 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Já o seu pedido musical, claro, vai rolar no Tocaí, de 1h30 às 2 da tarde. Agora é só anotar na sua agenda para não perder nenhuma edição. 15 minutos para o meio-dia tem Hildon, o Pierrot e a Lua e o Mar, de Hildon e Pepeu Gomes.

0: No som da educadora, você ouviu Banda Xé, Nature Boy, de Eden Abyss, Carlinhos Brown e Kézia Luz, Você, o Amor e Eu, música de Carlinhos Brown.
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0: palavra. 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
0: Até o próximo
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0: Começa agora meio-dia, 29 minutos, meio-dia mais 29 minutos, Multicultura começando pela 107.5 Educadora FM. Na produção de estúdio, Mariana Freire. Boa tarde, Mariana. Boa tarde também a Sandro Rodrigues, também na função. Boa tarde a Jackson Alves na operação de áudio e a Bruno Chagas, social media da Educadora FM, além de você que acompanha o programa na sintonia da 107.5 ou que está com a gente por meio, né, do site. Você que está aí acompanhando no site da Educadora FM a programação, pode mandar suas dúvidas, críticas ou sugestões para o Multicultura pelo WhatsApp número 997317762, 997317762. Siga a programação nas redes sociais pelo arroba Educadora FM BA e não esqueça de marcar a rádio. Eu sou Renato Cordeiro, vamos aos destaques do programa de hoje. Comédia com Mariana Xavier aborda saúde mental no Setembro Amarelo em Salvador. Festival Inédit promove a exibição de filmes brasileiros, espanhóis e americanos. E no estúdio, a quadrinista Jill comenta o mais novo trabalho, Sete Mortes. Tudo isso e mais no Multicultura que está começando.
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0: Agora, meio-dia mais 30 minutos, conflito entre Estados Unidos e Irã chega ao sétimo mês com ataque do Irã a bases americanas na Jordânia e nos Emirados Árabes Unidos. A ofensiva foi uma resposta a um ataque americano contra lançadores iranianos no Estreito de Hormuz. A tensão provocou nova alta no preço do petróleo, com o barril custando $90. Informações da RFI. Medida provisória que acaba com a taxa das blusinhas deve ser apresentada e votada logo mais às 16h em comissão mista do Congresso. A relatoria da MP, a relatora, a senadora Leila Barros, do PDT do Distrito Federal, já adiantou que é favorável ao texto do governo, assim como o presidente da comissão, o deputado Reginaldo Lopes. A previsão é que a medida seja votada na Câmara e no Senado ainda nesta terça-feira. Termina hoje o prazo para renegociar dívidas bancárias pelo novo Desenrola Brasil. O programa atende pessoas com renda de até 5 salários mínimos e débitos em atraso. Os descontos chegam a 90%, com parcelamento em até 48 vezes. O acordo deve ser feito pelos canais oficiais do banco onde a dívida foi registrada, como aplicativo, site ou a agência. O Bahia vence o Internacional de virada por 3-2 neste domingo na Arena Fonte Nova pela 25ª rodada do Campeonato Brasileiro. Com resultado, a equipe comandada por Rogério Ceni chega aos 40 pontos, assumindo a 5ª posição na tabela, entrando na zona de classificação para a próxima Copa Libertadores. O próximo compromisso do Tricolor de Aço vai ser contra o Bragantino, sábado, às 16h, em Bragança Paulista. Meio-dia, 32 minutos. Só uma correção, não é Jackson Alves quem tá fazendo a operação de áudio. O que é que tá fazendo? Essa aí é quem? Toma ele. Oh, nossa querida colega Maíla Oliveira, que está na operação de áudio hoje. Meio-dia, mais 32 minutos. Rios que acolhem. Comédia com Mariana Xavier aborda saúde mental no Setembro Amarelo. José Braga.
2: Eu posso ligar pra aquela minha colega que tem casa em Maricá? Se a casa estiver vazia, a gente passa o carnaval lá. Agora eu não gosto de Maricá. Ô, Genilson, só que faz na Bahia mesmo só que faz em Maricá, de ser besta. E além do mais, essas crianças não têm nem comportamento pra passar carnaval na Bahia. Vão sumir em 15 minutos. Primeiro trio elétrico que passar, eles vão junto com a pipoca. E além do mais, nenhum dos dois tá merecendo, tá? Márcio e o Lucas estão na peste. Lisa Poli repetiu de ano, vou ganhar a viagem pra Bahia. Tem graça.
3: Em um mês dedicado à conscientização e à valorização da vida, o Teatro Baiano abre espaço para escuta, o acolhimento e a leveza. Nos dias 4, 5 e 6 de setembro, o Teatro Sesc Casa do Comércio recebe o espetáculo Antes do Ano que Vem, monólogo estrelado pela atriz Mariana Xavier. Em cartaz justamente durante o Setembro Amarelo, a montagem utiliza o humor como ponte para abordar temas fundamentais do cotidiano contemporâneo, como solidão, autocuidado, empatia e a constante pressão social por uma felicidade ininterrupta.
4: Eu digo que o riso, ele é uma ferramenta muito poderosa de gerar identificação, de fazer crítica, de propor reflexão. E ele desarma o espectador, né? Ele desarma o espectador para que ele baixe as defesas e receba essa mensagem de uma forma menos defendida mesmo, menos armada. Então é um espetáculo que traz muito acolhimento, assim, que faz a gente se reconhecer nessas temáticas do cotidiano que estão aí engolindo a gente e deixando todo mundo com a saúde mental comprometida, né?
3: Contexto inédito assinado por Gustavo Pinheiro e direção dividida entre Ana Paula Bouzas e Lázaro Ramos, o espetáculo transforma a noite de Réveillon em um espelho das emoções humanas. A dramaturgia propõe um olhar crítico e bem-humorado sobre essa obrigação de estarmos bem o tempo todo.
4: A noite de Réveillon é uma das noites com maior índice de tentativas de suicídio e de ligações para serviços de amparo emocional como o CVV. É uma coisa que bate estranho em quem gosta de Réveillon, mas que quando a gente se debruça sobre o assunto, a gente consegue entender, né? Todas essas datas hoje em dia, que são datas de felicidade obrigatória, né? Essas datas, elas deixam as dores de algumas pessoas ainda mais afloradas, né? E muita gente acaba não resistindo mesmo a isso. E aí o Gustavo escreveu essa peça, falou, nossa, talvez dê para tirar humor disso, e por isso eu digo que ele é tão corajoso, né? Então ele me veio com essa história que é a seguinte, são 7 personagens, mas eu tenho uma protagonista, que é a Jesuíte, e a Jesuíte é faxineira da Central de Apoio aos Desesperados, que é o nosso CVV da ficção. É noite de Réveillon, a Jesuíte tá ali tentando terminar o serviço dela para poder passar a virada com a família, só que a psicóloga que deveria ficar de plantão não aparece para trabalhar. Ela é quem fica com a missão de atender as ligações dessas mulheres desesperadas e mostrar para elas que vale a pena viver e que ainda dá para ser feliz antes do ano que vem.
3: O espetáculo Antes do Ano Que Vem, com Mariana Xavier, acontece neste final de semana, sexta e sábado, às 8 da noite, e no domingo, às 5 da tarde, no Teatro Sesc Casa do Comércio em Salvador. Os ingressos estão disponíveis na plataforma Simpla. Josi Braga, para Educador FM.
0: Meio-dia, 36 minutos. Multicultura no ar pela 107.5 Educadora FM, da mesma autora de Vade Retro, tem quadrinho novo na praça, 7 Mortes, que faz uma discussão sobre longevidade, artisticidade, finitude, por meio de uma história envolvendo um protagonista vampiro. Eu converso com Dio, tudo bem? Como vai?
5: Tudo sim, tô bem, muito bom de estar aqui de novo, né? Já estive aqui para falar de Vade Retro, agora tô aqui falando do meu filho novo. Então...
0: Eu não sei se é indelicado fazer isso, mas só pra galera aqui, né? Conhece a minha entrevistada e não tá associando o nome da pessoa. Pois é, a Lana. Então, é ela mesmo que tá aqui, que é a Dio, que tá aqui conversando com a gente. Então, pra gente começar, o que que é Sete Mortes?
5: Cara, Sete Mortes é um quadrinho que eu fiz... pra ser meu TCC de design, que eu me formei em design. E ele também era meio que um grande desabafo meu sobre o que eu tava passando no momento. Porque, assim, eu fiz Vade Retro e Vade Retro saiu muito do meu controle. Ele ficou muito famoso, muito rápido. E como é uma história que era muito comprida e seriada, tinha muito essa pressão de eu lançar mais. E eu não tava conseguindo fazer. E aí eu não queria começar a odiar o que eu fazia, sabe? E aí por isso eu falei, tá, vou inventar de fazer outra coisa aqui agora pra eu poder me curar dessa agonia que eu tô. E aí nasceu Sete Mortes como uma forma de eu matar 2 coelhos com uma cajadada só, que era meu TCC e uma terapia minha.
0: Bom, você já falou sobre as circunstâncias do quadrinho.
5: Sim.
0: Pra além do que eu falei, o que é Sete Mortes?
5: É um quadrinho que se passa durante 7 séculos, que 7 mortes acontecem. E acompanha esse vampiro, que ele quer ser imortal através da arte dele, até que ele percebe que isso é uma coisa muito complexa de ser feita. Porque as pessoas vão estar sempre interpretando a arte dele de uma forma diferente, vão estar interpretando ele de uma forma diferente, e nunca vai ser da forma como ele quer. Ele não tem como controlar todas as mínimas reações do mundo e das pessoas ao redor dele. Então, é meio que isso.
0: Um trecho aqui do quadrinho do texto, né? O quadrinho da Jill é tipo o personagem narrando.
5: Sim.
0: Né? É uma carta que ele está enviando, então... essa carta, cada trecho da carta vai virando um recordatório, né?
5: Sim.
0: Um texto, né? Que vai aparecendo e dialogando com aquelas imagens. E aí tem um trecho que diz o seguinte, aspas. Hoje eu penso que me agarrei na música por todo aquele tempo, pois estava esperando pelo momento em que eu iria morrer. E se isso tivesse mesmo que acontecer, que iria me imortalizar na arte de alguma forma. Agora eu sei ser um pensamento ingênuo. Isso é um trecho lá do que o protagonista está escrevendo. Mais pra frente ele vai conhecer uma outra personagem, Aretha, que vai dizer uma coisa aqui, aspas. A arte nunca imortaliza nada. Se é isso que quer que faça contigo, ela só imortaliza a expressão de algo. E isso nunca vai ser a mesma coisa que a verdade. Quer dizer, a Aretha deu um tapa na cara de meio mundo de gente que gostaria de ter a mesma pretensão sendo cumprida. Eu vou fazer a minha pintura, quando eu me for, ela estará aqui, minha escultura vai falar por mim. Como é que é isso, Dil?
5: Cara, fico muito feliz que você trouxe esse trecho, porque é um dos diálogos que eu mais gosto do quadrinho. Porque ele é meio que a Aretha está dando um tapa na minha cara. Porque eu uma vez ouvi uma frase, eu não lembro onde foi, que era que a arte, ela é como se fosse um fóssil. Ela tá sempre... Pronto, fiz 7 mortes ano passado. Eu posso tentar refazer 7 mortes esse ano, mas vai sair diferente. Mesmo que eu use a mesma técnica, mesmo que eu faça tudo da mesma forma igual, eu vou estar acabando expressando a coisa de agora e não o que foi antes. Por isso que é basicamente isso que eu tô querendo falar com esse quadrinho todo, porque quando a gente tá vendo agora, né, a inteligência artificial ganhando tanta força e tomando tantos espaços, eu fico com essa tristeza de que a artes, entre aspas, feitas pela inteligência artificial, ela não diz nada. Ela não tá expressando nada, ela não tá vindo de lugar nenhum, ela não é retrato de nenhuma época, nenhuma pessoa, nenhuma era, nenhuma alma. E porque essa coisa de um quadrinho, uma pintura, ela tá expressando uma coisa específica, só acontece quando é feito por uma pessoa humana. E era basicamente isso que eu queria dizer.
0: Ó, você entrou nesse vespeiro, eu não vou sair dele não, viu? O Gil tá conversando com a gente sobre o quadrinho 7 Mortes, mas acabou de falar sobre inteligência artificial, que tem várias implicações no campo da arte, nos quadrinhos não seria diferente, né? Nessa semana de hoje a gente vai ter uma entrevista com o Sérgio Rodrigues, que é um escritor que fez um livro, muita gente conhece ele por O Drible, entre outros livros, mas o mais recente dele chama-se Escrever é Humano. Ele vai discorrer sobre o que, foi a formação dele como escritor, as coisas que ele foi ponderando ao longo dos anos, e claro, ele faz várias menções a esse contexto da inteligência artificial. Tem várias discussões que são feitas nessa época que apontam a possibilidade de uma distinção entre escrever por inteligência artificial ou escrever com a inteligência artificial. Na primeira, você apenas está dando um prompt, está sendo alguma coisa e você não está tendo muita intervenção. Na outra, você poderia utilizar como uma ferramenta criativa em um determinado aspecto. O Sérgio é bem refratário, me parece, a ambos os campos. Né? Outros tantos escritores já se colocaram, Teza já disse que não tem o menor interesse. E você, como é que você vê isso? Nos quadrinhos, inclusive.
5: Cara, eu já ouvi muito falar de pessoas que elas são contra usar para fazer, né? Mas usa como ferramenta. Eu também sou contra o uso como ferramenta. Eu sou contra a inteligência artificial em geral, porque independente de você estar usando como ferramenta ou seja lá o que for, a justificativa, a inteligência artificial, ela rouba de vários artistas, ela pega coisas e ela só regurgita tudo de uma forma diferente, que ao mesmo tempo é a mesma coisa. Então é como se você estivesse fazendo a mesma coisa sempre da forma mais sem graça, mais sem pensamento crítico possível. E eu acho que ela vai contra tudo que a arte é. É uma coisa que existe apenas para poder servir como ferramenta do capitalismo, de precisamos de coisas mais rápido e com, nesse molde específico certinho, porque é o que vende mais. E eu odeio isso. Eu acho que a gente tem que ter a liberdade de fazer coisas fora do molde que dizem que é o que é mais vendável. E a gente tem que fazer coisa esquisita mesmo e fazer coisas diferentes, porque senão todo mundo é igual e o mundo vai ficar muito chato e ninguém vai estar querendo pensar diferente. E cadê o pensamento crítico? E eu acho que, infelizmente, inteligência artificial é uma coisa que está aqui e já está começando a virar um sintoma de uma sociedade que não está querendo mais pensar por si própria.
0: Dil está conversando com a gente sobre assuntos que atravessam o seu quadrinho mais novo, Sete Mortes. É, eu li o seu quadrinho anterior, o Vade Retro, e é bem diferente do ponto de vista narrativo, né? É, como você está fazendo um quadrinho em Sete Mortes que é narrado por um personagem que escreveu carta, né? É, ele tem essa dimensão narrativa de um jeito que não, eu não percebo. Por exemplo, no Vade Retro tem mais diálogo, por exemplo, né? Tem mais diálogo, tem mais interação de personagem. Como é que foi para você mudar essa chave e para essa forma de contar a história?
5: Cara, eu gosto muito de contar histórias diferentes sempre que eu pulo para outra história. É, para mim, Vade Retro é uma grande novelinha. Tem os núcleos de personagens e eles estão lá vivendo a vida deles e conversando e brigando e seja lá o que eles estivessem fazendo. É como se eu estivesse brincando de bonequinho, sabe? E Sete Mortes é mais um estudo de personagem do que uma história, uma novela, como eu tava escrevendo Vade Retro. E eu achei muito divertido fazer Sete Mortes, porque como era tudo uma coisa muito mais lírica, mais escrita como se fosse... É, tanto tem umas partes muito poéticas em Sete Mortes, eu tinha uma liberdade de representar essas conversas, essa conversa que ele estava tendo consigo próprio naquela carta, de forma mais abstrata. Eu não precisava estar desenhando a cena do jeito que estava sendo. Eu podia desenhar como ele estava se sentindo quando ele estava falando aquilo. Eu podia desenhar coisas que aconteceram no passado dele e esse tipo de situação. Então, pra mim não foi nem difícil. Pra mim é só meio que um exercício de criatividade quando eu mudo a forma como eu conto uma história. E eu gosto muito dos dois tipos de história, porque eu gosto muito de fazer diálogo também. Tanto que tem alguns diálogos em Sete Mortes. Mas é, basicamente foi eu inventando coisas enquanto fazia.
0: Outro trecho aqui de Sete Mortes. Eu não sei, mas hoje, quando tento lembrar de como elas pareciam, me vejo perguntando para mim mesmo se elas realmente um dia me representaram. Isso é o personagem falando da própria obra, viu, gente? Vou repetir. Eu não sei, mas hoje, quando tento lembrar de como elas pareciam, me vejo perguntando para mim mesmo se elas realmente um dia me representaram. O quão diferente o eu daquele tempo seria do de hoje? Aspas do quadrinho aqui, Sete Mortes. Quer dizer, aquela ideia, você é artista, você tem uma obra, depois de um tempo você olha para ela e pode ou não ter uma identificação com aquele eu que criou aquele negócio. Sim. Né? Isso vale para os seus quadrinhos, Dil?
5: 100%. Isso vale para tudo na minha vida, eu acho. Que até se eu, às vezes, eu olho uma foto minha antiga e eu não me reconheço naquela pessoa, porque eu virei outra pessoa. A gente vai mudando a cada dia, Tem alguém uma vez disse que ninguém entra no mesmo rio várias vezes, de novo, né?
0: Nunca é o mesmo rio.
5: Nunca é o mesmo rio, porque tudo sempre muda. E a mesma pessoa que fez... A pessoa que fez Vade Retro não existe mais. A pessoa que fez Sete Mortes também não existe mais. E isso é a beleza, né, da vida. Que a gente vai se adaptando, a gente vai mudando, a gente vai crescendo. A gente vai percebendo coisas que a gente pode mudar. E eu sinto assim também com as minhas próprias histórias.
0: Você recentemente fez oficinas de criação de personagens e introdução ao desenho para estudantes. Como é que foi a experiência?
5: Ai, eu tô tão feliz que você falou isso, porque eu... É um colégio, né? O Alberto Valença, que eles são bem perto de onde eu moro. E os professores de lá me chamaram ano passado, por causa que eu tava na Flipelô, pra eu dar uma oficina de quadrinhos lá. Aí eu dei essa oficina lá, ano passado. Oficina, comecei esse ano. Em algum momento da minha vida eu dei uma oficina. E aí esse ano, de novo, me chamaram pra eu dar outra oficina. Aí eu fui com um amigo pessoal meu, que Júpiter, que é uma pessoa maravilhosa, eu gosto muito dele, ele também faz quadrinhos. E com o Mário, que também é um quadrinista daqui de Salvador. E a gente foi, e foi uma coisa assim maravilhosa, porque lá tem muitas crianças que estão querendo entrar no rumo dos quadrinhos. E eles verem pessoas que são daqui e estão fazendo, e conseguem, e ver que essas pessoas são pessoas e não deuses inacansáveis, sabe? Acaba ajudando bastante eles a perceberem que eles podem fazer também. Então é sempre muito prazeroso ter essa interação com adolescente, com criança. Eu sinto que eu curo uma parte de mim, porque eu também fui estudante de colégio público e eu não tive essas oportunidades. Então eu poder dar essas oportunidades para pessoas me deixa muito feliz.
0: Eu conversei com o Dio, que lançou seu mais novo trabalho, Sete Mortes. Quem quiser adquirir, Dio, como é que faz? Passa o caminho da roça pro povo.
5: Seguinte, você pode chegar em mim no meu Instagram, que é Dionísia, D-Y-O, o underline N-I-S-I-A-N, Dionísia. Pode me mandar uma DM lá que a gente pode conversar, de eu enviar, eu envio pra todo o Brasil. Mas também, nesse final de semana, a partir do dia 4 até o dia 7, eu estarei no Bonodori, que é o Festival de Cultura Japonesa aqui de Salvador. Estarei vendendo Sete Mortes, estarei vendendo outras ilustrações, estarei vendendo algumas zines, um bando de coisa. Então, se quiser lá, pode chegar lá que eu vou estar vendendo, eu assino na hora. E dá até para tirar uma foto comigo.
0: Maravilha. Dio, muito obrigado pela gentileza de vir aqui ao Multicultura. Sucesso com o novo trabalho. Saúde para você e para os seus.
5: Muito obrigado. E obrigado por ter me convidado, né? Que é sempre uma honra estar aqui para poder falar de quadrinho e falar de cultura.
0: A gente nem gosta. Meio-dia, 51 minutos. Coletivo Feminino Baiano Sambaiana lança novo projeto Sagrado Profano Real. Os detalhes com Mônica Lamego.
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7: Três palavras que parecem opostas, mas que cabem juntinhas na vida e agora também na música da sambaiana. O novo álbum Sagrado Profano Real amplia a sonoridade do grupo sem deixar de lado as raízes da música baiana. A cantora e compositora Ju Moraes nos apresenta mais desse projeto.
8: O álbum, ele é um passeio entre essa vertente, essas três pegadas, Sagrado Profano Real, e é onde a gente se encontra dentro dessa estrutura tríade, né? Que ninguém é só sagrado, ninguém é só profano, a gente não pode viver só da realidade, a gente precisa ter a coisa lúdica, a gente precisa trabalhar a espiritualidade, a gente precisa trabalhar o corpo, matéria, enquanto matéria. Então esse álbum, acho que ele é a reunião desse cuidado que a gente tem, né? E que é algo que é do nosso conjunto, é o do nosso coletivo. Eu acho que tem partes muito importantes da gente, acho que a gente nunca fez algo tão visceral, tão real, tão humano, a ponto da gente mostrar as nossas vulnerabilidades, mas ao mesmo tempo mostrar os nossos desejos. E hoje o nosso maior desejo da Sambaiana é que esse álbum chegue na nas pessoas, né? Isso que é o grande objetivo do artista, mais do que o play, mais do que o sucesso, é que esse álbum seja tão curativo e realizador para as pessoas como está sendo para a gente.
7: E se tem uma coisa que a Sambaiana não faz, é caber em uma única caixinha musical. O disco passeia pelo samba de roda, chula, maracatu, samba reggae e pagodão, em um encontro de referências que reforça a identidade nordestina do grupo.
8: Isso foi algo que a gente observou durante o nosso show. O álbum, ele é um retrato de quem é a Sambaiana hoje, né? Eu acho que a gente tem uma música muitíssimo nordestina. A gente tem referência no Chico Antes, que é um grupo vocal de Cachoeira, né? Que ganhou o mundo. Tem o Matheus Aleluia, tem Chico Sainz, de muita referência nesse trabalho, com Nação Zumbi. Até Pitty tem pra construção desse álbum, sabe? Então, assim, a gente tentou pegar realmente todas as nossas referências para que esse álbum sirva como um grande apanhado e conte a história da gente. Nós somos um grupo de música baiana, nós somos um grupo de groove arrastado, nós somos um grupo de samba de roda. Então tá dentro, tudo isso a gente ouve, então tudo isso tá dentro desse caldeirão.
6: É o berço do nosso destino, é o que nos uniu em canção. Carrega as origens de um povo e a força ancestral é a nossa missão. Olha eu aqui.
7: Com 12 faixas, o novo trabalho também chega como um convite para ouvir a Sambaiana com mais calma. A ideia, segundo Gil Moraes, é que o público escute o álbum inteiro na ordem e perceba melhor o DNA do grupo.
8: É um álbum para se ouvir muito presente, é um álbum para se ouvir da primeira à última música em ordem, né? Como um livro. Então, eu acho que é a oportunidade das pessoas realmente conhecerem o que é a Sambaiana. Eu acho que esse álbum realmente é o nosso DNA. Tem o nosso DNA, tem o nosso esqueleto, tem a nossa estrutura da melhor forma possível. Eu tô muito orgulhosa do resultado em que ele se encontra. Eu ouvi já duas vezes hoje. É uma grande oportunidade também para a música da Bahia se renovar de alguma forma dentro desse escopo de que a música baiana tá viva, de que a música baiana vai para além dos clichês do que a gente anda ouvindo por aí. E acredito mesmo que esse álbum vai inaugurar uma nova fase pra gente e quem sabe inaugurar uma nova fase pra música da Bahia também, que é tão autoral, tão visceral, né?
7: O álbum Sagrado, Profano, Real chega como uma afirmação de que a música baiana pode continuar se renovando sem abrir mão das suas raízes. E o resultado já pode ser conferido nas principais plataformas digitais. Mônica Lamego para Educadora FM.

0: Os ingressos para Djavan, o musical Vidas para Contar, já estão à venda para as apresentações em Salvador. O espetáculo vai ser encenado nos dias 31 de outubro e 1º de novembro, às 7 da noite, na concha acústica do Teatro Castro Alves. As entradas custam entre R$ 35 e R$ 120 e estão no segundo lote. A apresentação revisita a trajetória pessoal e artística de Djavan, com duas horas de duração e canções como Oceano, Um Amor Puro e Meu Bem Querer. Agora, 12:56, Multicultura faz uma pausa e volta já já.
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1: 1:00. Equipes de resgate do Nepal intensificam hoje as buscas por 933 trabalhadores presos em túneis de projetos hidrelétricos. As estruturas foram bloqueadas por uma enxurrada de gelo, rochas e lama que atingiu a região na semana passada. O desastre na fronteira com o Himalaia já deixou mais de 900 mortos e mais de 4 mil desaparecidos no Nepal. Mais 6 cidades do sul do país têm situação de emergência reconhecida pela União por causa das tempestades e granizo. A lista tem Marquinho, no Paraná, Bom Retiro do Sul, Caseiros, Jari e Rolante, no Rio Grande do Sul, e Bocaina do Sul, em Santa Catarina. A formalização permite solicitar ao Ministério da Integração e do Desenvolvimento Regional recursos para ações de defesa civil. Bombeiros militares recuperam na madrugada de hoje os corpos de 4 crianças que se afogaram em uma lagoa no povoado de Salina Branca, em Paramirim. As vítimas caíram de uma pequena embarcação e desapareceram. Os corpos foram encaminhados durante mergulhos e foram encontrados durante mergulhos e encaminhados ao Departamento de Polícia Técnica. O Vitória, diante de quase 24 mil torcedores, acabou vendo os reservas do Atlético Mineiro vencerem o rubro-negro com tranquilidade por 2-1 na Arena MRV. Com o resultado, o Leão permanece na 13ª posição com apenas 29 pontos. Próximo compromisso do Vitória é contra o Vasco, na quarta-feira no Barradão, pela volta das quartas de final da Copa do Brasil. Agora, uma hora mais um minuto. Multicultura no ar pela 107.5. Se você ainda não está sabendo, Multicultura está em horário diferente. Desde a sexta-feira passada e ao longo dessas semanas, até 1º de outubro, Multicultura estará com um horário diferente. Vai passar a começar um pouco mais tarde e também terminar um pouco mais tarde. Então, em vez de meio-dia, que é o hábito, a gente vai começar hoje mesmo, começamos meio-dia 25, meio-dia 30, é mais por aí que a gente vai começar logo depois da propaganda eleitoral gratuita. E com isso, Multicultura vai avançar um bocadinho aí pela tarde, vamos até a 1:30 da tarde. Portanto, você que está sintonizando achando que estava pegando o final do programa, está na verdade pegando o meio do Multicultura. E um festival promove a exibição de filmes brasileiros, espanhóis e americanos. Bruna Ferraz.
2: Olhe nos meus olhos e veja se o homem não precisa aprender a morrer no tempo de Deus, não no tempo dos homens.
3: O inédito Festival Internacional de Documentários Musicais e o Instituto Cervantes apresentam a mostra Música para os Olhos, a partir desta terça-feira. O inédito apresenta 7 filmes do Brasil, Espanha e Estados Unidos. Marcelo Alixe, diretor do inédito, explica que o festival nasceu em Barcelona em 2003 e que é realizado no Brasil desde 2009.
4: A gente já passou por Salvador 6 vezes. O Instituto Cervantes entrega esses filmes para suas sedes. O pessoal aqui de São Paulo ligou pra gente e falou: a gente tem essa parceria já com o Inédit, adoraria aproveitar o bonde do festival. E aí as outras sedes do Instituto Cervantes falou: pô, seria muito legal fazer isso também. E Salvador tomou a frente e falou: cara, vamos fazer uma coisa um pouco maior, juntar mais alguns filmes para poder fazer uma programação mais legal. E aí dar um protagonismo também, não só para esses filmes, como também para o próprio festival.
3: O filme de abertura do festival é O Milagre do Candial, que já tem mais de 20 anos, mas que será exibido pela primeira vez em um cinema brasileiro. Será às 19h, na Sala de Arte e Cinema do Museu.
4: Dirigido pelo Fernando Trueba, ganhador de um Oscar com o filme Belle Époque. Filme incrível sobre o trabalho que Carlinhos Brown faz no Candial, com a escola, dando um futuro para as crianças do projeto, para virarem músicos, enfim. Depois a gente tem 4 filmes espanhóis, de safra recente, A Guitarra Flamenca do Yeray Cortés, que eu acho um filme incrível, que é dirigido pelo Setangana, muito famoso. É um filme muito legal, Yeray Cortés é um grande guitarrista, jovem. Depois a gente tem Omega Wants to Dance, que é um filme sobre dança e é uma pesquisa assim de várias culturas.
3: Um dos filmes exibidos será Encanto de las Manos, dirigido pela atriz espanhola Maria Valverde, casada com Gustavo Dutra.

0: Damel, regente do projeto El Sistema, que existe na Venezuela e que dá oportunidade para crianças carentes entrarem no mundo da música erudita.
1: Nesse filme, eles decidem fazer a primeira ópera interpretada por e também para surdos. Eles têm um sistema de coro, que chama o coro de mãos brancas, para fazer, que a gente chama aqui no Brasil de libras, um coral inteiro com luvas brancas fazendo esses sinais. O filme é lindíssimo, tem todo o processo de ensaios, de escolha de personagens.
0: Diversos outros filmes também serão exibidos, incluindo A Marselhesa dos Bêbados, um documentário musical de 2025, dirigido pelo cineasta espanhol Pablo Gil Rituerto.
1: Em 1961, um grupo de estudiosos italianos fez uma viagem de carro, saindo do norte da Itália e passando pelo todo o norte da Espanha, registrando músicas de resistência contra o franquismo. Dessa viagem saiu um livro. Um grupo de cineastas agora recupera esse livro e faz essa viagem de novo, trazendo essas músicas cantadas por vozes da nova canção espanhola. Aí depois os dois últimos. Um é o filme do San Ha, o músico de jazz norte-americano, filme que é um dos grandes destaques aqui da edição de São Paulo. Ele explica a vida do San Ha e a obra do San Ha. E para fechar, tem o Canto Infinito do Tim Coan, da Tenille Bezerra, sobre o Senhor Mateus Aleluia.
0: O festival conta também com um concerto de flamenco com a cantora espanhola Ana Colom no Teatro Goethe-Institut, no Corredor da Vitória, em Salvador, às 20h30 da noite. A entrada é gratuita.
1: Você pode acompanhar a programação tanto no Instagram do Instituto Cervantes quanto do Inédit, também na página web do Instituto Cervantes de Salvador ou do Inédit Brasil. Filmes muito bacanas que vale mesmo a pena conhecer.
0: Bruna Ferraz, para Educador FM.
2: Estava em... 1:06. Em setembro, o Cine Teatro 2 de Julho recebe programação especial para celebrar a primavera com música, cinema, dança e poesia. A agenda inclui Giramundo, Tigana Santana, Gal Moraes e a Batalha de Poesia do Islã das Minas, Bahia, entre os dias 4 e 12 de setembro. O espetáculo de abertura é justamente Giramundo, com Jackson Costa. Vai ser já nesta sexta, às 8 da noite. Apresentações prometem encontros, homenagens e momentos especiais para o público, com opções gratuitas e ingressos a preços populares. Programação livre para todos os públicos acontecendo no Cine Teatro 2 de Julho, que fica no IRDEB, por sua vez, fica na rua Pedro Gama, na Federação. 1:02, exposição que 2 minutos, Renato? 1:07. Exposição reúne obras produzidas a partir do reuso de embalagens de vinho no Centro Histórico de Salvador. Tiago Virgílio.
3: O espaço Fala Artes e Design recebe a exposição e Vino Veritas, a vida costurada em latim. Primeira mostra do artista visual e jornalista Bob Pires. A mostra reúne 12 obras que combinam colagem e costura, produzidas com a reutilização de embalagens e rótulos de garrafas de vinho sobre tela. Além de obras em canvas, o público também confere bolsas colagens no estilo Webel Art, termo famoso no mundo da moda que quer dizer literalmente arte para se vestir. De acordo com Bob Pires, as obras propõem um novo significado a materiais que seriam descartados.
4: In vino veritas significa o quê? É uma expressão em latim que significa no vinho está a verdade. Então, é uma expressão antiga que muita gente do universo do vinho, inclusive, conhece. A vida costurada em latim. Porque, na verdade, faço colagens, papel sobre alguma superfície, colando. E essas são o que eu chamo costuragens, que são colagens costuradas, né? E essa exposição ela contém 12 dessas telas e mais 6 bolsas. E eu sempre fui muito encantado por embalagem. Então, gosto muito do design de embalagens. E do vinho não foi diferente. As embalagens são lindas, os rótulos. E aí eu comecei a utilizar isso. Eu falei, acho que isso dá samba. Aí comecei a fazer costurando, né? Ela costurando. E aí gostei disso. Achei que o resultado ficou bacana, aquela brincadeira com as cores e com as formas também, né?
3: Segundo Bob Pires, as peças peças tem como inspiração o latim e reflete sobre sentimentos e a beleza da vida.
4: Tudo tem uma beleza, né? Tudo tem beleza, e se você consegue ressignificar aquilo, e aí você traz uma outra história para aquilo, que é uma coisa que era um invólucro do vinho, era um rótulo, uma coisa, ele vira arte, ele conta uma outra história. No vinho está a verdade, foi uma frase do Plínio, né? Lá na Grécia antiga, lá, né? Nos primórdios, quando existia muita sabedoria, né? A sabedoria não é de hoje, né? E você perguntou qual é a minha verdade, acho que a minha verdade é essa, justamente disso, né? De, a minha grande verdade no momento é essa, mostrar a minha cara de artista visual, entendeu? Com 42 anos na profissão de jornalista, tendo trabalhado em muitos jornais e muitas revistas, agora vem eu aos 63 anos, vem essa nova empreitada.
3: A exposição em Vino Veritas, a vida costurada em latim, fica em cartaz no espaço Fala Artes e Design na Rua Chile, em Salvador, até o dia 30 de setembro. A visitação é gratuita e acontece de segunda a quinta, das 10 da manhã às 6 da tarde, e sextas e sábados, das 10 da manhã às 7 da noite. Tiago Virgílio para Educador FM.
2: Agora, 1:10, 1:10, Multicultura no ar pela 107.5 Educador FM. Você pode participar pelo 997-317762, 997-317762, como fez o nosso ouvinte Giovanni, comentando algo que eu havia sinalizado na semana anterior, né? Na semana passada. Eu comentei aqui no Multicultura a volta de um projeto muito legal chamado Domingo no TCA, um projeto que faz matinês, nesse que é um grande equipamento público da Bahia, voltou às atividades depois de uma reforma, né, longa, mais de 2 anos, e com a volta da sala principal do TCA, voltou também esse programa maravilhoso, que permite você ter uma atração bacana nesse espaço, que é a sala principal do TCA, bem cedinho, às 11 da manhã, o espetáculo acontece, e com preços popularíssimos, né? Tipo R$1, né? Então, eu estava comentando com os ouvintes que, por outro lado, é importante se preparar fisicamente para disputar ingressos no domingo no TCA, porque a bilheteria abre 9 da manhã, mas já tem fila muito antes. Eu, todas as vezes que eu fui pro domingo no TCA, eu sempre levei meu livrinho, aquele livrinho para você, né, passar o tempo, para você, né, adiantar durante longas esperas, porque realmente acontece. E o Giovanni mandou mensagem para mim mostrando que não só a sala principal voltou, como o domingo no TCA voltou, mas também voltaram as filas para o domingo no TCA. Ele disse aqui: boa tarde, Renato. Passei ontem no TCA às 8. A fila estava enorme, ele diz aqui. Fila para ver o musical dedicado ao Moraes Moreira, né? Que agora vai passar pelo Recife. A gente espera que volte aqui para a Bahia, né? Esse espetáculo que traz a trajetória do nosso grande, né? O primeiro cantor do trio. Então o Giovanni já foi lá, mas viu a fila grande para o domingo no TCA. Assim que é bom, né? Que bom que tá tendo procura, que bom que as pessoas estão buscando essa opção. 1:12, as inscrições para as oficinas gratuitas do projeto Ecos Ancestrais estão abertas em Salvador, com formações em afroculinária e adereços. São 20 vagas por oficina. As inscrições vão até sexta-feira para adereços e até 11 de setembro. As atividades acontecem na sede do Afoxé Olorum Babami. E festival voltado à valorização da composição feminina acontece no Vale do Capão, Ilhéus e Salvador. Bruna Ferraz.
0: O Festival Sonora Bahia, evento que surgiu em 2016, ganha mais uma edição e inicia neste mês de setembro a etapa de apresentações no Vale do Capão, Ilhéus e Salvador. A proposta da atividade é reunir e apresentar o trabalho de compositoras. Nesta edição, foram 70 artistas selecionadas de diferentes regiões da Bahia. Ao todo, serão 15 shows autorais e 32 musicistas, entre artistas e integrantes de suas bandas. Ivy Farias, idealizadora e organizadora do Sonora Bahia, explica que a atividade é realizada em todo o mundo. Aqui na Bahia, acontecia apenas em Salvador. Contudo, a partir de 2017, passou a ser realizado também no Vale do Capão e em Ilhéus.
5: O maior festival internacional de compositoras no Brasil. É uma iniciativa de produtoras e compositoras compositoras, nos primeiros anos principalmente, realizaram de forma independente para trazer visibilidade às mulheres que produzem música. E no caso aqui da Bahia, a gente dando foco nas compositoras baianas e nas compositoras que residem aqui no estado. Então, desde o primeiro ano aqui no Vale do Capão, a gente abre um edital para convocar as compositoras. E a partir desse edital, a gente monta uma programação de shows. Além dos shows, a gente tem atividades formativas também. A gente também ampliou um pouquinho a nossa programação, que a gente está chamando de Sonora Ambiental. A gente está tendo ações aqui no Vale do Capão e vamos ter em Ilhéus também, e algumas parcerias com comunidades quilombolas e indígenas.
0: A curadoria do projeto também é composta por mulheres, incluindo compositoras que participaram do festival em anos anteriores. A proposta também é homenagear outras mulheres. Para este ano, a compositora baiana Manuela Rodrigues é a homenageada.
5: A curadoria começa com esses convites. Depois a gente abre o edital, é aberto para compositoras baianas e residentes na Bahia pelo menos 2 anos. E aí qualquer compositora residente que deseje se inscrever, independente do território que ela reside, ela pode estar participando do edital. Ele selecionou 8 compositoras, sendo que 4 delas para se apresentar no Vale do Capão, 4 para se apresentar em Ilhéus. No momento que essas compositoras têm a confirmação da participação, elas têm um valor para realizar uma apresentação na programação do festival, e elas também participam de atividades formativas, né? A gente tem uma consultoria de direção artística, auxilia elas no processo de desenvolvimento do show e pensar também um pouquinho o conceito do seu trabalho, trazer uma perspectiva para a profissionalização dessas artistas na música enquanto compositoras.
0: Mesmo com as ações complementares, o foco são os shows. As atividades começam no Vale do Capão, segue para Ilhéus e se encerram em Salvador.
5: No Vale do Capão, a gente vai ter aí nos dias 4 e 5 de setembro compositoras maravilhosas. Tati Ramalho, que é um artista indígena aqui de Lençóis, um artista também de Piatã, compositoras de Salvador. E a gente tem veteranas do Sonora que foram convidadas, que é Emily Pinheiro e Joana Terra. Para além disso, a gente tem um palco aberto. E aqui no Vale do Capão, a gente também vai ter uma mesa no dia 5 pela manhã com gestoras do município, da cultura, né, que vão vir para a gente trocar uma ideia sobre mulheres, cultura e território. E aí a gente segue depois para Ilhéus, na UFSB, no campus Jorge Amado. A gente vai ter Forró Carcará, Ana Rata, a gente vai ter a Izzy Duque. E a gente fecha a programação no dia 25 de setembro em Salvador, Eleni Lobo, Verona Reis. E fechando com a nossa homenageada, Manuela Rodrigues.
0: O Festival Sonora Bahia acontece neste mês de setembro, com a etapa de apresentações no Vale do Capão, Ilhéus e Salvador. Bruna Ferraz, para Educador FM.
2: Uma hora e 17 minutos. Shopping Passeio recebe a partir de quinta-feira a exposição Pantanal Revelado, a alma de um território. Com curadoria de Roberto Faria, a mostra reúne imagens de 25 fotógrafos baianos, registrando paisagens, fauna, flora e manifestações culturais do Pantanal Mato-Grossense. A visitação é gratuita, vai até 26 de setembro. O Shopping Passeio fica, você sabe, no Itaigara, em Salvador. E o projeto Terças Musicais recebe amanhã às 15h a Camerata Quadro Solar no cinema do Museu Geológico da Bahia. A apresentação reúne Mário Gonçalves no violino, Andréa Bandeira na flauta e Tatiana Kriluva no violoncelo. A entrada é gratuita, é a Camerata Quadro Solar amanhã, 15h, de grátis no projeto Terças Musicais no cinema do Museu. Uma hora mais 18 minutos.

0: Alceu Valença leva o show Ao Seu Dispor à Praia do Forte neste domingo, véspera do feriado da Independência, como parte do festival Conexão com o Paraíso. 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O festival Conexão com o Paraíso acontece a partir desta sexta, vai até domingo, com shows de Well, Tati, Ana Carolina, Jau, Monarca e Luiz Caldas. Vendas pelo site vendas.ticketmaker.com.br. Agora 1:19. Maria Estrudut lança single com participação de Fatel. Confira com Tiago Virgílio.
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2: A cantora e compositora Maria Estrudut lança o single Hoje é Só Quarta-feira, em parceria com também cantor e compositor Fatel. A letra, que é uma narrativa divertida sobre aquela sensação de já ter vivido uma semana inteira, quando na verdade ainda é quarta-feira. De acordo com a artista, a composição, em ritmo de samba, transforma os pequenos perrengues da vida cotidiana em uma crônica musical sobre a passagem da semana.
3: Hoje é Só Quarta-feira é um single de composição minha, Maria Estrudut, com Fatel. É uma música que fala sobre a quarta-feira, a tão esperada sexta-feira, né? Mas a quarta-feira, esse meio da semana que a gente faz um monte de coisa. A rotina do artista às vezes é diferente para outras pessoas, mas para mim é um dia em que eu cuido da casa e resolvo muitas coisas ao mesmo tempo. Então surgiu de um dia em que essas coisas que já aconteciam, aconteceu com muito mais frequência, assim. Foi um dia conturbado, então eu digitei algumas coisas no Instagram, umas rimas, assim. E quando o Fatel, meu amigo, viu, ele falou: Mari, isso aí dá uma música, né? E aí a gente foi criando juntos, então surgiu Hoje é Só Quarta-feira. É um sambinha bem humorado e muito gostoso.
2: Maria Estrudut afirma que a letra reúne acontecimentos que poderiam fazer parte da rotina de qualquer pessoa, gerando uma identificação imediata.
3: Apesar de eu criar a letra vindo de um lugar de artista, né? Muitas pessoas que já ouviram as músicas no show se identificaram. Então, professores, estudantes. Quando eu criei a música, eu ainda era estudante de universidade. Então, apesar de ser um lançamento novo nas plataformas digitais, eu já executei essa música em alguns shows autorais. E as pessoas gostam muito, cantam junto, esperam pelo lançamento. Todo dia alguém me pergunta: essa música não sai nunca? Então, acho que a galera vai receber muito bem, assim. Algumas pessoas já me falaram assim que vai ser o hino da quarta-feira dela. Então acredito que vai ser massa.
2: De acordo com Maria Estrudut, a letra e a melodia foram construídas de forma colaborativa entre os dois artistas, em um processo espontâneo que manteve o bom humor na canção.
3: O Fatel é um cantor de Juazeiro, um artista independente assim como eu. E eu já acompanhava o trabalho dele antes da gente ter uma amizade, assim. E quando ele conheceu o meu trabalho, a gente começou a se comunicar um pouco mais. Chegamos a fazer shows junto aqui em Feira de Santana, mas esse é o nosso primeiro lançamento, assim. Essa música, a letra foi composta por mim, mas o arranjo foi todo feito por Fatel, então é uma composição, né, em conjunto. A gente gravou essa música em 2023, mas ela vai ser lançada agora. Ela é a primeira música do meu EP Entre Ervas, Bênçãos e Chamego. Então vocês já vão ter uma ideia, assim, do que vem por aí.
2: O pré-save de Hoje é Só Quarta-feira já está disponível nas principais plataformas de streaming. Tiago Virgílio para Educador FM.

várias memórias que eu tô vendo aí do outro lado do estúdio. A terceira edição da Festa de Arromba ganha nova atração com The Fevers e Renato e seus Blue Caps no cerimonial Rainha Leonor, a Pupileira, em Nazaré. O show vai ser nesta sexta, 20h30, reeditando a parceria que marcou a estreia da festa em 2017. Ingressos custam a partir de R$140, com opção de entrada solidária mediante doação de 2 quilos de alimentos, vendas na plataforma Simpla.

1h24, festival, o especial das seis, melhor dizendo, continua com a série Festival Educadora, fazendo um retrospecto da trajetória deste concurso musical, que desde 2003 estimula a produção musical na Bahia. Dessa vez, quem apresenta o programa é o historiador, cantor e compositor baiano Carlos Barros, que destaca as músicas premiadas na 12ª edição do festival de 2014. Perdão.

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15: Salve, salve! Seja sempre muito bem-vindo, bem-vinda a 107.5 nessa tarde de segunda-feira, dia 31 de agosto. Bom início de semana para você. Eu sou o Moacir Mota e apresento a partir de agora o programa Toca Aí, que a partir de hoje está com novo horário. Devido ao horário eleitoral gratuito, o Toca Aí vai ao ar agora de segunda a sexta a 1h30 da tarde, tá bom? Nesse período a gente atende você, o seu pedido, a sua canção predileta pelo 999-64-1908. Mensagem de áudio de no máximo 15 segundos com seu nome, qual bairro e cidade que você fala. Se você quiser, fica à vontade e dedica para alguém.
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15: Ah, lembrando também que o Toca Aí ele vai ao ar de segunda a sexta, agora nesse período, a 1h30 da tarde. E aos sábados e domingos, às 6h30 da manhã. A gente começa atendendo o pedido da nossa ouvinte, a Sandra. Sandra, tudo bom? A Sandra mora no Jardim Nova Esperança. E a Sandra pediu e vai ouvir a banda Maglore. Às vezes um clichê, de Thiago Oliveira, 1h33.

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O ouvinte pede e ela simplesmente toca aí. Bom dia, Sérgio Vicente Castelo Branco, Zé Mário, Vila do Sossego.

Olá, ouvinte da Educadora, é Péricles Pimentel. Eu gostaria de ouvir no Toca Aí de hoje, Baby, com Gal Costa. Que Deus abençoe a todos.

Programa Tocaí, o pedido do nosso ouvinte morador da Jaqueira do Carneiro, Julival. Julival, tudo bom? Boa tarde. Um pro outro, Lulu Santos, teve Péricles. Pimentel, Gal Costa, um clássico do Caetano Veloso. Obrigado, Péricles, pela sua participação. E Sérgio Vicente, Zé Ramalho, Vila do Sossego, do Zé Ramalho. Agora 1h48, a gente vai pro próximo pedido. Erasmo Carlos, Sentado à Beira do Caminho, de Roberto e Erasmo Carlos. É o Carlos Pimenta que pede pra gente no programa Toca Aí. Vamos ouvir então.

Fechando o programa, toca aí de hoje o pedido do nosso ouvinte, morador do Cabula, o Antônio Batista. Tudo bom, Antônio? Bem-vindo sempre. Real Love Beatles. E teve o pedido da Marina e da Jaci Pita, Nando Reis, amada mãe. Obrigado, meninas, pela participação de vocês no Toca Aí. Lembrando que o Toca Aí, durante esse horário, o horário do eleitoral gratuito, a gente vai ao ar à 1:30 PM, tá bom? Seu pedido pelo 99964-1908. Continue ligado na programação da Educadora. Vem aí a Sonosfera e muita música bacana para você.

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Boa tarde, da Educadora. Você ouviu com Olodum, O Brilho do Mar, composição de Maurício Faísca e Leandro Fumaça, J. Veloso, dele, Marinho de Castro. Eu sou Preto e Vado, com Vera Marion, Martelo de Ogum, de Vado e de Unzapié. 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Para saber mais sobre artes, conhecimento, educação, entre outros assuntos, confira o Multicultura, do meio-dia e meia a 1h30 da tarde. Já o seu pedido musical vai rolar no Toca Aí, de 1h30 às 2h. Pronto, agora é só anotar na sua agenda para não perder nenhuma edição. Uma ótima tarde, 2h20, Trilhos Urbanos, de Caetano Veloso. A gente ouve com o Xande de Pilares. Boa tarde para você.

0: Essa cantora cabo-verdiana, Mayra Andrade, com o trio Mocotó, de Baden Powell e Vinícius de Moraes, Berimbau. Luciano Salvador Bahia, Aposto, composição do Luciano Salvador Bahia. Agora 2h33, ou melhor, 36.
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A tarde da Educadora você ouviu com Xenia França de Tigana Santana, do alto e na fusão do jazz e sonoridades afrodiaspóricas do Luan Sodré Quarteto. A gente ouviu o tema Depois da Chuva, composição de Luan Sodré, que é uma das faixas do álbum Trama, trabalho recém-lançado do grupo baiano, que tem a promoção do selo Educador FM Independente. Agora 8 minutos para as 3 horas. Kayan, Scanibais, Kamikaze de Kayan.

0: Silva Ruiz, Pontual, teve Caiães, Canibais, Kamikaze de Caian. Para você uma ótima tarde, pontualmente 3 horas.
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8: Muito bom saber que você sintoniza a Educadora. Seja sempre muito bem-vindo, bem-vinda. 3:04. A gente retoma a Sonosfera com Lucas Santana, Faixa Amarela, de Zeca Pagodinho e Luiz Carlos.
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10: Vamos lá.

Santa Marta, doçura de Marina Sena e André Oliva. Josiara, de Carlinhos Brau e Alain Tavares, está na mulher. Itagore, barra de Jangada de Tagore. Olha, quinta-feira, dia 3 de setembro, a banda Vivendo do Ócio faz show gratuito em Feira de Santana. A banda se apresenta no Centro de Convenções de Feira, às 6 da tarde de quinta-feira, dia 3. Agora, 3h20, Márcia Castro, pois é, seu Zé, de Gonzaguinha.

de Puente Celeste, El Amor, de Santiago Vázquez. Newton Azevedo Quarteto, um baião para o mês de julho de Newton. E Siba, Vai e Vem, de Sérgio Roberto. Para você, uma ótima tarde, agora 3h35.

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Edge, do Educador, você viu com Lued Luna e Nubia Garcia, Dentro Ali, composição de Lued Luna. E Anny Gonzaga, Meu Bem, de Anny Gonzaga, Graviola com um Lixo Polifônico, Outro Modo, de José Luiz. Uma ótima tarde, 5 minutos para as 4 horas.

0: Educador de Baiana assista em Chapéu Panamá de Marcelo Monteiro e Russo Passapusso, Saulo Duarte e a Unidade. Mistério no olhar de Saulo Duarte. Obrigado por sua audiência. Eu sou o Moacir Mota, eu volto amanhã, à 1:30 da tarde, com o programa Toca Aí. Daqui a pouquinho tem a boa comunicação.
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1: Muito boa tarde para você que sintoniza comigo, 107.5 Educadora FM. Tudo bem? Como é que foi de final de semana? Estamos começando mais uma semana, última segunda-feira de agosto, amanhã já é setembro, é verdade. Então, vamos curtir Sonosfera, música boa, nossa programação sempre especial para você. Eu sou Luciana Lucena, a gente fica juntos até às 7 da noite e agora Maria Bethânia canta Purificar o Subaé, música de Caetano Veloso.

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0: Africania cantou Cachoeira, música de Belda Bonita e Ramiro Barbosa. Isaar cantou Olho d'Água de Isaar de França. E agora 4 horas 16 minutos. Você que curte nossa programação, se ligue no Toca Aí, porque o Toca Aí é você quem faz, é você quem pede música e a gente bota pra tocar e curte juntos. Mande mensagem no nosso WhatsApp, que é o 71999641908. Diga seu nome, de onde você tá falando, que música aqui da nossa programação que você quer ouvir e a gente bota pra tocar. Toca Aí de segunda a sexta, 1 da tarde, sendo que agora tem alteração por conta do período eleitoral. Então, Toca Aí vai acontecer 1h30, de 1h30 às 2 da tarde, e é só você se ligar nos horários. Muito bem, vamos seguindo, 4 horas e 16 minutos. Seguimos com a Sonosfera, que traz Caetano Veloso, e Gil com Irene, de Caetano Veloso.
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Você curtiu aqui na Sonosfera Sara Tavares com voz de Vento de Sara, Bruna Barreto, cantor autoral de Ivan, e Vale do Até com Ela É, música de Zé Quaresma. Eu vou no intervalo, já já eu volto.

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2: Estamos de volta, bem rapidinho aqui nessa tarde meio chuvosa, meio de sol, mas de muita música boa. 4h35, vamos chamando então Edu Lobo e Maria Bethânia, que cantam Cirandeiros, que é uma música da tradição popular e adaptação de Edu Lobo e Capinã.

Lenine cantou Magra dele de Van Lins. Luan Sodré Quarteto trouxe pra gente Pagode Mouro de Luan Sodré. E a faixa está presente no recém-lançado álbum Trama, que tem a promoção do selo Educador FM Independente. Agora 4:47 e a Sonosfera segue com Mano Negra, El Senhor Matanza de Mano Tchau.

0: Aqui na Educadora FM, você curtiu Alexia Bom Tempo com a participação de Otto, a música mal acostumada de Ray Araújo e Meg Evans. O Supassa Pulso trouxe a autoral Areia e Formiga Dub com Laila, cantaram Capoeiras e Armadilhas de Formiga Dub.
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0: Confira a hora com a gente, 5 horas, 6 minutos, e a gente vai seguindo Sonosfera, que traz

Você curtiu aqui com a gente na Educadora FM, Xênia França, com Minha História, que é uma composição autoral. Lucas Santana cantou Cira, Regina e Nana, dele, do próprio Lucas. E Geraldo Maia, com O Fio da Meada, cantaram Pega o Peixe, de Geraldo. Agora 5 horas 22 minutos e hoje, na série Educadora, você vai curtir mais um Festival Educadora, mais uma série com os destaques para as músicas vencedoras na 12ª edição do concurso Festival Educadora, que aconteceu em 2014. É hoje, no especial das 6, às 6h30 da noite, aqui com a gente na Educadora FM. É só você continuar sintonizando 107.5. Vamos seguindo com o Ney Matogrosso aqui na Sonosfera, e ele canta Eu Quero É Botar Meu Bloco na Rua, de Sérgio Sampaio.

0: Aqui na Sonosfera você curtiu Bomba Estéreo com Soledade, Elizabeth Rodrigues e José Castilho. Teve Santo Sete cantando Casa de Robson Carvalho e Aldemir Cameron. E ainda Machado Júnior do Piauí com Soul Música de Machado Júnior.
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1: Agora são 5h40 e a gente vai seguindo a Sonosfera com Sheik Tosado, que canta Assum Preto, clássico de Luiz Gonzaga.

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do Cabo Verde, Criolo e Mayra Andrade, com Ogum Ogum, de Criolo e Daniel Gangeman. O Neto cantou com Manu Odear, Mais um Dia, de O Neto. E Rapadura, com Norte Nordeste Me Veste, de Francisco Igor. E agora são 5 horas e 54 minutos. Você está curtindo a Sonosfera nessa tarde, finzinho de tarde de segunda-feira. E é só acessar o nosso site educadora.ba.gov.br e acompanhar também a nossa programação, além, claro, de estar sintonizando a 107.5. Vamos seguindo com Alpha Blondy, Sales Resist,

0: Você curtiu aqui comigo Afrocidade, cantando Afrocidade. Teve Ifá Afrobeat com o Okeodile, a música Afro-Woman de Ifá e o Okeodile. Orquestra Brasileira de Música Jamaicana com Atlântida, de Orquestra Brasileira de Música Jamaicana. Vamos no intervalo, eu já volto.
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0: Agora são 6:15, noite começando, música boa rolando na Sonosfera, então vamos com a gente. Gilberto Gil canta Ela, de Gil.

0: Essa foi Maria Dourado cantando Trançado no Céu, de Maria Eilish Ares Leite. Vanessa Moreno cantou autoral Zimbadoguê. E agora, às 6h28, eu deixo um beijo para você. Eu sou Luciana Lucena, te espero amanhã às 16h. E depois do nosso intervalo, você fica com a série Festival Educadora, com as vencedoras, as finalistas de 2014. Um beijo para você.
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Olá, para você que está na sintonia da Educadora FM, eu sou Carlos Barros, cantor, compositor e professor. Estou aqui no Especial das Seis para apresentar mais um programa da série Festival Educadora. Hoje, vamos ouvir as vencedoras da 12ª edição do concurso, que ocorreu em 2014. Tive o prazer de fazer parte da turma de jurados desse festival, que tanto estimula a produção de cultura na Bahia. Muitas músicas incríveis, entre canções e peças instrumentais que vamos escutar hoje, nesse especial. Para começar, vamos conferir a cantora Neila Kadi, vencedora da categoria Melhor Intérprete Vocal, com a canção Pescador, dela e Duda dos Anjos.

Participar da comissão julgadora dessa 12ª edição do festival foi uma experiência muito bacana para mim. Estar ao lado de Cristina Casalta, Cássio Nobre, Carlos Pita e Nilton Amorim possibilitou uma troca interessante de informações e percepções sobre a música produzida na Bahia. Celebrar a música com uma variedade tão grande de propostas é uma tarefa prazerosa, mesmo que tenha sido difícil escolher entre tanta coisa bem produzida. Agora, a gente vai conferir o tema Baião, interpretado e composto por Morgana Moreno. Com a gravação, a flautista venceu na categoria Melhor Música Instrumental. E na sequência, fique com Marcelo Cantalino, na autoral Presente de Iemanjá, que conquistou o prêmio de música mais votada pelos ouvintes. Vamos ouvir!

Eu sou Carlos Barros, cantor, compositor e professor. Estou aqui no Especial das Seis para apresentar mais uma produção da série Festival Educadora. Hoje, estamos ouvindo as vencedoras da 12ª edição do concurso, que ocorreu em 2014. O Festival da Educadora é uma ação das mais potentes que essa rádio realiza há tantos anos. Já faz parte do calendário de todos nós, artistas da música, que aguardamos ansiosamente para participar e conhecer a produção dos colegas. Faz parte do calendário dos ouvintes, que com certeza adoram o festival. Agora vamos ouvir o vencedor na categoria Melhor Intérprete Instrumental. O multi-instrumentista Felipe Guedes, com a autoral Ilu Minado. Confira.

Além da grandeza que traz para o cenário da música na Bahia, o festival tem cerimônias de premiação que marcam o compromisso com a qualidade assumido pela Rádio Educadora FM. Em 2014, a homenagem foi a própria história do festival e a linguagem radiofônica, mãe de tantas linguagens na história das mídias no Brasil. O evento ocorreu na sala principal do Teatro Castro Alves e contou com a participação dos locutores da Rádio Educadora da Bahia, através de textos e das presenças em cena. Um luxo! Encerrando o especial das seis, vamos ouvir Giovanni Cidreira na autoral Anco Uma, que venceu na categoria Melhor Música com Letra e foi lançada no primeiro EP do cantor e compositor santamarense, ainda no ano de 2014. E na sequência, confira a cantora Clécia Queiroz com Flor d'Água, de Samir Trindade, vencedora na categoria Melhor Arranjo. Vamos ouvir!

0: O especial das seis vai ficando por aqui. Eu sou Carlos Barros, cantor, compositor e professor. Estive apresentando mais um programa da série Festival Educadora, que destacou os vencedores da 12ª edição, realizada em 2014, na qual fiz parte da comissão julgadora com muita alegria. Esse programa é para você, ouvinte da Rádio Educadora. Salve a música!
1: Ponto final no especial das seis de hoje, que foi produzido por Juliana Dias. O próximo programa da série Festival Educadora vai destacar as músicas vencedoras da 13ª edição do concurso. Siga a Educadora FM nas redes sociais e fique por dentro de nossas atrações. Eu sou Leto Vieira, obrigado pela companhia e até breve.

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1: Em Brasília, 19 horas.
0: Está no ar a Voz do Brasil. As notícias do governo federal que movimentaram o país no dia de hoje.
2: Olá, boa noite.
1: Boa noite para você que nos acompanha em todo o país.
2: Segunda-feira, 31 de agosto de 2026.
1: Vamos aos destaques do dia.
2: Salário mínimo de R$ 1.741 para 2027.
1: Crescimento acima da inflação.
2: É o que propõe o projeto de lei orçamentária que será encaminhado ao Congresso Nacional. Graziele Bezerra.
3: Possa prever um superávit de 18 bilhões e 600 milhões de reais.
1: Nova regra de comercialização de ingressos para eventos quer evitar compra massiva por meios automatizados.
2: E eventos com mais de 1.000 pessoas devem distribuir água gratuita ou oferecer bebedouros. Ana Gabriela Salles.
4: Eventos com mais de 1.000 pessoas em locais abertos ou fechados devem permitir a entrada de garrafas de água próprias dos participantes ou oferecer água de fácil acesso.
1: Política Nacional de Biometria para aeroportos, portos e hidrovias.
2: Medida padroniza procedimentos para aumentar segurança e agilizar embarques. Gabriela Noronha.
5: A proposta prevê a ampliação do fluxo digital de identificação de passageiros em aeroportos, portos, instalações portuárias e hidrovias.
2: E hoje, na apresentação da Voz do Brasil, Luciana Vasconcelos e Luciano Seixas.
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2: O governo federal apresentou hoje ao Congresso a proposta de orçamento para 2027.
1: A previsão para 2027 é de saldo positivo de mais de 18 bilhões de reais nas contas públicas.
2: A proposta também estima o salário mínimo em R$ 1.741 no ano que vem.
1: Quem acompanhou e está ao vivo conosco é a repórter Graziele Bezerra. Olá, Graziele, boa noite.
3: Oi, Luciano, boa noite para você, boa noite para a Luciana e para o ouvinte da Voz do Brasil. Pois é, o projeto de lei orçamentária piloto que prevê aí as receitas e fixa também as despesas do governo para o ano seguinte foi enviado hoje ao Congresso Nacional. É ele que detalha onde e também quanto, né, o governo vai poder gastar os recursos públicos. O documento aponta que o orçamento total previsto para 2027 é de 7

0: né, em outros exercícios nós encaminhamos o PELOA e junto a ele outras medidas de arrecadação, e aqui nós não contamos com nenhuma medida nova, ao contrário.
1: Previstos no documento 272 bilhões de reais para a saúde, 141 bilhões de reais para a educação e 133 bilhões para investimentos. O projeto de lei orçamentária prevê ajuste de R$ 1.741 no valor do salário mínimo para 2026, o que representa aí uma alta de R$ 120 ou 7,4% em relação aos R$ 1.621 atuais. E um ganho real aí de 2,3% em relação à inflação. O documento também projetou alta de 2,46% para o Produto Interno Bruto, o PIB, do ano que vem, que é a soma de todas as riquezas produzidas no país. Eu volto com vocês aí no estúdio.
2: Obrigada, Graziele Bezerra, pelas informações ao vivo aqui na Voz do Brasil.
3: Novo passo nas negociações entre Brasil e Estados Unidos sobre as novas tarifas aplicadas ao nosso país.
2: Na tarde de hoje, os ministros Mauro Vieira, das Relações Exteriores, e Márcio Elias Rosa, do Desenvolvimento, Indústria, Comércio e Serviços, se reuniram de modo virtual com o representante de comércio dos Estados Unidos, Jamison Greer.
4: De acordo com nota divulgada após o encontro, o Brasil reafirmou que está aberto ao diálogo, mas voltou a criticar as tarifas impostas pelos Estados Unidos. Segundo o governo brasileiro, as medidas são unilaterais e não estão de acordo com as regras do comércio internacional. As taxas adicionais estão em vigor desde o dia 22 de julho. O ministro do Desenvolvimento, Indústria, Comércio e Serviços, Márcio Elias Rosa, destacou a importância da negociação.
5: Nada do que possa causar dano aos interesses econômicos do país ou ao interesse do Brasil, nós vamos negociar, vamos colocar na mesa.
4: Os dois países concordaram em realizar novas reuniões técnicas nas próximas semanas e depois um novo encontro em nível ministerial para avaliar os avanços das negociações. O governo brasileiro afirma que continuará buscando um acordo equilibrado e mutuamente benéfico com os Estados Unidos, com respeito ao diálogo e à soberania nacional. Reportagem Raquel Mariano.
3: A venda de ingressos para shows e eventos vai passar por mudanças. Um novo decreto protege o consumidor do chamado cambismo digital.
2: E um outro decreto define regras para a distribuição de água em eventos culturais.
6: O novo decreto sobre a comercialização de ingressos para eventos foi resultado de denúncias de consumidores sobre a dificuldade de acesso a ingressos nas plataformas de venda oficiais. Isso porque uma prática chamada cambismo digital costuma fazer compras em massa dos ingressos disponibilizados e revender a preços mais caros, o que, de acordo com a Secretaria Nacional de Defesa do Consumidor, é uma prática abusiva. Agora, os vendedores e revendedores devem obedecer a regras que garantam a transparência. É o que explica o secretário da Senacom, Ricardo Morichita.
7: A primeira coisa, aquele que vende, que é aquele comercializador primário, ele tem que tomar cuidado. Ele tem que evitar que esses robôs, que esses programas tirem a oportunidade dos consumidores. A outra coisa, quando a gente olha para aquele que está revendendo, que a gente chama do intermediador secundário, é aquele que compra de quem não vai no show. Ele precisa dizer que ele não é a bilheteria oficial, que às vezes o consumidor se confunde e ele precisa fazer um alerta.
6: Outra regra prevista no decreto de comercialização de ingressos determina que haja clareza da destinação das taxas cobradas pelas plataformas. Os preços e taxas adicionais devem ser informados de forma visível em todas as etapas da compra no site. E uma novidade é o direito de arrependimento pela compra e de transferência do ingresso comprado para outro titular de forma gratuita. A advogada e representante dos consumidores em Minas Gerais, Luciana Ateniense, espera que as mudanças melhorem o acesso aos eventos.
8: Este decreto em relação ao evento realmente busca ajudar e ter acesso a todos vocês, fãs e nós consumidores que queremos apenas usufruir uma bela diversão, uma merecida diversão que infelizmente o computador deixa a gente longe deste acesso. Nós temos direito também a transferir aquele meu ingresso.

0: acesso para quem eu quiser.
1: Outro decreto assinado nesta segunda-feira amplia e torna permanente a obrigatoriedade de oferecer água potável aos participantes de shows e eventos. A morte da jovem Ana Clara Benevides Machado num show da cantora Taylor Swift no Brasil em 2023 por desidratação trouxe à tona a necessidade de uma legislação específica que virou portaria naquele ano e agora vira lei. Eventos com mais de 1000 pessoas, sejam festivais, congressos, feiras ou shows, por exemplo, em locais abertos ou fechados, devem permitir a entrada de garrafas de água próprias dos participantes ou oferecer água de fácil acesso. O secretário Ricardo Morichita detalha a medida.
2: Todas as pessoas têm direito a entrar com a sua garrafinha de água. E para eventos acima de 1000 pessoas, duas possibilidades: coloca bebedor para as pessoas beberem água ou distribua água. E se o preço for abusivo, a gente vai atrás.
1: As multas para empresas que descumprirem a lei podem chegar a 14 milhões de reais, de acordo com a Senacom. Reportagem Ana Gabriela Salles.
3: O Brasil vai adotar a biometria como sistema padrão de identificação em aeroportos, portos e hidrovias.
4: A utilização do modelo é voltada para o aumento da segurança e maior fluidez nos terminais.
3: A atual identificação manual será substituída em etapas.
5: Uma nova política estabelece diretrizes nacionais para a expansão do uso de biometria nos processos de embarque em terminais brasileiros. Segundo o ministro de Portos e Aeroportos, Tomé Franca, a proposta prevê a ampliação do fluxo digital de identificação de passageiros em aeroportos, portos, instalações portuárias e hidrovias.
6: A pessoa passa a ser a sua própria identificação. A partir de uma validação segura de identidade, a biometria poderá permitir que diferentes etapas da jornada sejam realizadas de maneira integrada. Uma viagem com menos necessidade de contato físico com documentos, equipamentos ou atendentes.
5: A implementação será realizada por etapas e terá acompanhamento de um comitê técnico interinstitucional de identificação biométrica. O grupo reúne representantes do Ministério de Portos e Aeroportos, da Agência Nacional de Aviação Civil, da Agência Nacional de Transportes Aquaviários e de entidades dos setores aéreo, portuário e aquaviário. Entre as atribuições do comitê estão acompanhar a execução da política, propor aperfeiçoamentos e elaborar um plano de implementação para cada modal com o cronograma das ações. O plano deverá ser publicado em até 90 dias. De acordo com Thiago Feierstein, presidente da ANAC, as novas diretrizes levam a experiência a padrões internacionais.
7: O primeiro passo para que o Brasil entre numa tendência internacional. O embarque biométrico, o embarque facial é uma coisa que eleva muito o padrão do Brasil internacionalmente.
5: De acordo com o documento, todo o tratamento das informações seguirá rigorosamente as diretrizes da Lei Geral de Proteção de Dados. Para a Regina Alencar, diretora da Polícia Administrativa Substituta do Departamento da Polícia Federal, o uso da tecnologia reforça a segurança das fronteiras.
8: Afinal, estão sob a nossa alçada o controle migratório, o policiamento aeroportuário e marítimo, além do gerenciamento de estratégicas bases biométricas nacionais voltadas à identificação humana, à emissão de documentos de viagem e à proteção de nossas fronteiras.
5: Nos voos internacionais, a biometria é utilizada atualmente no controle migratório. Já nos voos domésticos, o passageiro pode utilizar a identificação facial ou o procedimento tradicional. Com a nova portaria, a biometria passa a integrar o fluxo padrão de embarque, conforme as condições estabelecidas no ato. Reportagem Gabriela Noronha.
4: Acompanhar os primeiros dias de um recém-nascido, o aleitamento, as primeiras vacinas.
3: Passando pelos marcos da primeira infância e monitoramento da estatura e peso ao longo dos anos.
4: Um acompanhamento que é feito pelo SUS.
3: E a caderneta da criança é uma importante aliada neste processo.
9: A caderneta da criança, entregue ainda na maternidade, acompanha meninos e meninas até os 9 anos. Ela reúne informações sobre vacinação, alimentação e saúde bucal, além de permitir o acompanhamento do peso, da altura e do desenvolvimento da criança. E cuidar de cada etapa desse crescimento faz parte da rotina de muitas famílias. A Bianca Povoa, moradora de Brasília, por exemplo, faz questão de acompanhar a evolução do filho Gustavo, de 9 meses. Todos os meses procura a unidade de saúde para manter os cuidados com o bebê em dia.
10: Primeiro é a prevenção. Quando o bebê nasce, a gente não sabe ao certo como lidar, o que fazer. Então, esse acompanhamento é importante. Desde o primeiro atendimento, no geral, a saúde deles é o que mais importa pra gente, né?
9: No Sistema Único de Saúde, esse acompanhamento começa nos primeiros dias de vida, com atenção ao recém-nascido, apoio ao aleitamento materno e as vacinas. A médica de família e comunidade, doutora Camila Damasceno, orienta as famílias a procurarem a unidade de saúde de referência para manter o acompanhamento em dia.
11: A gente avalia, primeiro, alimentação. Então, se a criança está amamentando ou se por algum motivo ela não pôde ser amamentada, se ela está usando a fórmula adequada. A gente observa também peso, altura, tamanho do perímetro cefálico, né? Que é o tamanho da cabeça da criança.
9: E os cuidados continuam durante toda a primeira infância. Além da alimentação adequada e da vacinação, brincar, conversar, ler e estimular a criança também são importantes para o desenvolvimento saudável. A técnica da Coordenação Geral de Atenção à Saúde das Crianças, Adolescentes e Jovens do Ministério da Saúde, Tatiana Selbman, explica que todos esses marcos de desenvolvimento são monitorados com a ajuda da caderneta.
12: E para o profissional de saúde, ela vai ser importante não só para acompanhar o crescimento, né, mas também para a vigilância do desenvolvimento infantil. Então, com a ajuda do cuidador, o profissional de saúde, ele tem a possibilidade de avaliar os marcos de desenvolvimento, como aquela criança está se desenvolvendo, né, em cada momento da sua vida.
9: Para garantir esse acompanhamento e manter os registros atualizados, é importante que as famílias levem a caderneta da criança em todas as consultas. Reportagem Pablo Mundim.
4: O estudante que não recebeu parcela do programa Pé de Meia pode verificar a situação do pagamento e checar se há pendências ativas em seu cadastro.
3: Antes de qualquer coisa, é importante verificar o motivo pelos canais oficiais e gratuitos de consulta.
13: O pagamento da quinta parcela do Pé de Meia já está caindo na conta dos estudantes de todo o Brasil e os depósitos vão até 31 de agosto. Mas o que fazer se você ainda não recebeu o dinheiro na data prevista pelo calendário? Em primeiro lugar, calma. A ausência do depósito não significa que o benefício foi perdido. Fatores como dados de presença ainda não enviados pela escola, pendências no CPF ou atualização do CAD único podem adiar a liberação. Como as redes de ensino possuem prazos para corrigir as informações, o valor retido pode ser pago de forma retroativa, como explica a coordenadora geral de articulação com redes e beneficiários do Pé de Meia no MEC, Ana Cecília Vera.
14: Então, se o estudante ele não recebeu uma parcela naquele momento, isso não significa necessariamente que ele perdeu o incentivo. Por quê? As secretarias, institutos federais, eles têm períodos para corrigir, para complementar as informações. E quando isso acontece dentro das regras e dos prazos do programa, e o estudante cumpre todos os critérios, a parcela pode ser enviada para pagamento em um ciclo posterior. Por isso, né, inclusive, tem os estudantes que podem receber mais de uma parcela em um determinado período de pagamento.
13: Antes de tomar qualquer providência, comece consultando os canais oficiais para identificar o motivo da retenção, como o extrato e a autorização de movimentação no aplicativo Caixa Tem. Ana Cecília Vera complementa a sugestão.
14: A principal orientação que eu dou é, antes de concluir que você perdeu uma parcela, né, primeiro espere o término da período de pagamento, olhe sempre a sua data de nascimento e, mais importante, consulta a sua situação no consulta Pé de Meia, tá? estudante.pedemeia.mec.gov.br, porque lá você vai conseguir acompanhar sua situação detalhada no programa e se existe, né, alguma pendência ou informação que ainda está sendo, né, enviada pela Secretaria de Educação, pela sua escola, tá bom? Para entender os próximos passos.
13: Então, vamos reforçar as dicas. Se identificar inconsistência de frequência, procure a Secretaria da sua escola. Acompanhe seu benefício no aplicativo Caixa Tem e consulte sempre o portal estudante.pedmeia.mec.gov.br. Reportagem Gilberto Evangelista.
4: e celebramos em agosto o folclore brasileiro, uma época para lembrar das lendas e personagens que fazem parte da nossa cultura.
3: Quem gosta de histórias de Saci, Curupira e outras lendas brasileiras tem agora um espaço para conhecer mais sobre esses personagens.
4: Para ajudar a ter mais acesso a esse universo, a plataforma MEC Livros criou uma sessão especial com 15 obras gratuitas.
15: O MEC Livros passou a reunir em uma sessão especial obras sobre lendas e histórias da cultura popular brasileira. A sessão Lendas do Brasil entrou no ar no dia 3 de agosto e reúne 15 livros que já faziam parte do acervo gratuito da plataforma do Ministério da Educação. A novidade está na organização dos títulos em um espaço específico, o que facilita o acesso dos leitores às obras. Segundo a coordenadora geral de materiais didáticos do MEC, Jaqueline Melo, a iniciativa ampliou a procura pelos livros.
16: O espaço organiza 15 obras que já faziam parte do acervo da plataforma e passaram a ser reunidas em uma mesma sessão. Desde então, os títulos somam mais de 2 mil aberturas realizadas por quase 2 mil leitores. O livro mais acessado é o Livro de Ouro do Folclore Brasileiro, com 682 aberturas. A iniciativa ganha destaque em agosto, o mês em que é celebrado o Dia do Folclore, na data de 22 de agosto.
15: A sessão Lendas do Brasil reúne títulos como Bestiário Brasileiro, de Luiz Antônio Simas, Lendas Brasileiras para Jovens, de Luiz da Câmara Cascudo, e Histórias à Brasileira, de Ana Maria Machado. Também estão disponíveis obras de Roger Melo, como Curupira e Corre Cotia. O MEC Livros é uma plataforma gratuita do Ministério da Educação e está disponível para download nas principais lojas de aplicativos. A Biblioteca Digital do Brasil também pode ser acessada por meio de navegador de internet, como Google Chrome ou Firefox. Para mais informações, acesse as redes sociais do Ministério da Educação ou portalgov.br/MEC. Reportagem, Júlio César de Oliveira.
3: E estão abertas as inscrições para bolsas de doutorado e pós-doutorado no exterior, voltadas a mulheres negras, quilombolas, indígenas e ciganas.
4: O objetivo é ampliar a participação de pesquisadoras brasileiras em redes internacionais de cooperação acadêmica.
3: E fortalecer políticas públicas voltadas a essas mulheres.
4: As inscrições vão até 30 de setembro. E a previsão é de que as bolsas sejam implementadas entre março de 2027 e dezembro de 2028.
3: As informações sobre a chamada pública podem ser encontradas no endereço www.gov.br/CNPq.
4: Centenas de pessoas morrem diariamente em decorrência de doenças relacionadas ao tabagismo, segundo o INCA, Instituto Nacional do Câncer.
3: Uma campanha do Instituto reforça os riscos do cigarro e dos dispositivos eletrônicos, como os vapes, e destaca a importância da atividade física e do apoio profissional para quem quer abandonar o vício.
17: O cigarro contém, entre outras substâncias químicas, nicotina, monóxido de carbono e diversos compostos tóxicos e cancerígenos. Foi pensando nos malefícios provocados pelo tabagismo que o lutador de jiu-jitsu, Maicon Passos, decidiu procurar ajuda para parar de fumar pela segunda vez.
18: Eu botei na minha cabeça que não quero morrer de uma doença pulmonar. Eu acredito que com um acompanhamento psicológico, né, vai ser bem mais fácil.
17: A ajuda que Maico buscou foi na Unidade Básica de Saúde de Vicente Pires, onde uma equipe multidisciplinar acompanha o fumante por um ano para que ele possa abandonar o vício. A coordenadora do grupo, a farmacêutica Larissa Dutra, fala sobre os desafios para evitar uma recaída.
19: A gente insiste para que o paciente não desista, porque a dependência à nicotina, ela é muito difícil de ser vencida. Então a gente sempre fala para o paciente, não é uma questão de força de vontade, é dependência física e precisa ser tratada como uma doença.
17: Segundo o Instituto Nacional do Câncer, o INCA, por dia, cerca de 440 pessoas morrem em decorrência de doenças relacionadas ao tabagismo. O cigarro também aumenta o risco de desenvolvimento de diversos tipos de câncer. Para o médico Fernando Barros, da Gerência de Vigilância de Doenças e Agravos. Uma das preocupações é o aumento do consumo de cigarros eletrônicos.
20: A experimentação do vape, que é uma quantidade muito grande de nicotina que tem nesses aparelhos, que leva o indivíduo a se viciar rapidamente. Esse é hoje o nosso grande desafio.
17: Em alusão ao Dia Nacional de Combate ao Fumo, celebrado no sábado, o Instituto Nacional de Câncer realiza a campanha anual de combate ao tabagismo. E o tema deste ano é atividade física e saúde. Treinar não combina com fumar. A coordenadora de prevenção e vigilância do Instituto Nacional de Câncer, Márcia Sarpa, fala sobre a campanha.
21: O uso de produtos de tabaco e nicotina compromete a capacidade respiratória, cardiovascular e o desempenho físico. Já a atividade física contribui para a saúde e é uma importante aliada para quem deseja parar de fumar, ajudando no enfrentamento da fissura e da abstinência.
17: A Organização Mundial da Saúde ressalta os riscos da exposição ao tabaco, em especial durante o período reprodutivo. Segundo a OMS, não existe nível seguro de exposição ao tabaco, seja pelo consumo ativo ou pela exposição à fumaça ambiental. Reportagem Cleide Lopes.
4: Hoje o IBGE disponibilizou os microdados do Censo 2022. Na prática, isso significa acesso ampliado a um conjunto mais detalhado de informações sobre a população brasileira.
3: Os dados permitem aprofundar estudos sobre temas como educação, trabalho, renda, condições de moradia, migração e as características da população.
4: Com essas informações, também é possível conhecer melhor as diferentes realidades do país e identificar necessidades específicas de cada região e grupo da população.
3: Essas foram as notícias do governo federal.
4: Uma realização da Secretaria de Comunicação Social da Presidência da República.
3: Com produção da empresa Brasil de Comunicação.
4: Fique agora com as notícias do Poder Judiciário do Congresso Nacional. Uma boa noite.
3: Boa noite para você e até amanhã.
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24: CNJ inaugura ponto de inclusão digital em reserva indígena.
25: Discussões sobre gratificações pagas a bancárias vão ganhar análise mais ampla na Justiça do Trabalho.
24: STJ decide que vítima pode atuar como terceira interessada em processo administrativo disciplinar que apura assédio sexual.
25: Boa noite, eu sou o Arthur Filho.
24: E eu sou Walter Lima.
25: Conselho Nacional de Justiça inaugura ponto de inclusão digital em reserva indígena de Dourados, Mato Grosso do Sul.
24: A estrutura foi instalada no último sábado, dia 29, no terreno de uma escola estadual, na aldeia Jaguapiru, Ronier Cruz.
26: A inauguração dos equipamentos da Justiça contou com a presença do presidente do Supremo Tribunal Federal e do Conselho Nacional de Justiça, ministro Edson Fachin. Em seu discurso, o ministro destacou a importância de aproximar o poder judiciário dos povos originários dentro de seus territórios.
27: O ponto de inclusão digital indígena é mais do que tecnologia. É o Estado que inclui. É o Estado que abriga e, portanto, não exclui e não trata os povos indígenas com violência.
26: O espaço permite, por exemplo, o acesso ao balcão virtual de diferentes ramos da justiça. Na prática, a comunidade indígena pode receber orientação para consultar processos, participar de audiências virtuais e buscar informações ou atendimento jurídico, inclusive na língua materna.
25: Vítima de assédio sexual supostamente cometido por servidor público pode atuar como terceira interessada em processo administrativo disciplinar, o PAD.
24: Essa conclusão é do Superior Tribunal de Justiça, o STJ.
0: Fátima Uchoa.
1: Após manifestação favorável da Advocacia Geral da União e do Ministério Público Federal, a Corte Especial do STJ negou o mandado de segurança no qual a defesa de um servidor público alegava que a participação das denunciantes resultaria em indevida concessão de poderes semelhantes aos das partes ou do assistente de acusação, que não tem previsão no PAD. Mas, para o relator ministro Antônio Carlos Ferreira, a atuação da vítima nesses casos, inclusive para fazer pedidos e se manifestar no processo, não viola as garantias da defesa nem o sigilo dos autos.
25: Duas discussões sobre gratificações pagas a bancárias vão ganhar uma análise mais ampla no Tribunal Superior do Trabalho.
0: A decisão foi tomada pelo Tribunal Pleno e envolve processos da Caixa Econômica Federal e do Banco do Estado do Pará. Samanta Flor.
2: Os ministros ainda não decidiram se as trabalhadoras têm direito a continuar recebendo gratificações. O que o Pleno definiu, por enquanto, é que essas discussões merecem uma análise mais ampla do TST. Um caso envolve uma empregada da Caixa, o outro uma trabalhadora do Banco do Estado do Pará. Agora os processos vão ser distribuídos para os relatores. Mais adiante, o TST vai julgar essas questões e poderá definir um entendimento para orientar outros casos parecidos.
25: Tribunal Superior Eleitoral, TSE, inicia a preparação dos sistemas que serão usados nas eleições 2026.
0: Assinatura digital e lacração dos sistemas eleitorais serão realizados no dia 4 de setembro. Estevão Furtado.
5: De hoje até quinta-feira será feita a compilação dos programas eleitorais que reúnem os códigos e componentes necessários para gerar as versões finais dos sistemas. Já na sexta-feira será realizada a cerimônia de assinatura digital e lacração dos sistemas eleitorais. A assinatura digital permite verificar se o sistema usado nas eleições é o mesmo que foi testado e aprovado, sem alterações. A lacração garante a proteção dos sistemas contra modificações. As mídias com os programas ficam sob guarda do TSE e depois cópias são enviadas aos tribunais regionais eleitorais, que preparam as urnas com base nesse material oficial. Todo o processo é acompanhado por instituições fiscalizadoras, que podem verificar a integridade dos sistemas e participar das etapas de auditoria e fiscalização. Após a assinatura digital e a lacração, os resumos digitais dos sistemas são gerados, entregues às entidades presentes e publicados na internet.
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0: A você uma boa noite e até amanhã.
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7: Eu sou Paula Groba.
8: E eu sou Ricardo Nakaoka.
7: E estes são os destaques de hoje do Jornal do Senado, que começa agora.
8: Taxa das blusinhas e MP do mototáxi estão na pauta do plenário nesta terça-feira.
7: Comissão vota PEC da Segurança Pública na quarta-feira.
8: E já está em vigor lei que prevê redução de impostos dos combustíveis e apoio ao etanol.
7: Boa noite.
8: Boa noite.
7: Senadores e deputados retornam de suas bases eleitorais nesta semana para o esforço concentrado de votações no Congresso. E a chamada MP da taxa das blusinhas volta ao centro das discussões do Senado nesta terça-feira. A medida zera a tributação de compras internacionais de até $50.
8: Outras medidas provisórias que também estão na pauta tratam da simplificação de exigências para atividade dos mototaxistas, motoboys e profissionais do motofrete, da criação de uma nova linha de financiamento destinada a motociclistas que atuam no transporte de passageiros e em serviços de entrega por aplicativos. Repórter Pedro Pincer.
10: Os senadores podem votar nesta terça-feira uma lista de pelo menos 9 itens, dos quais 5 são medidas provisórias. Considerada prioridade, uma delas é a MP que altera regras do regime de tributação simplificada para zerar a cobrança do imposto de importação para compras internacionais de até $50.
9: dólares desde junho de 2024, é aplicada uma taxa de 20% de imposto de importação sobre essas mercadorias. Com a medida provisória em votação, a cobrança está suspensa, mas com validade até 8 de setembro. Caso se torne lei, o fim da chamada taxa das blusinhas será definitivo. O presidente do Senado, Davi Alcolumbre, ressaltou na semana passada a urgência da aprovação da medida.
11: Nós vamos deliberar, então, e ela virá lei para proteger milhões de brasileiros que usam desse instrumento para adquirir produtos muito baratos e terem qualidade de vida melhor.
9: Outras medidas provisórias dizem respeito à simplificação de exigências para a atividade dos mototaxistas, motoboys e profissionais de motofrete, a criação de uma nova linha de financiamento destinada a motociclistas que atuam no transporte de passageiros e em serviços de entrega por aplicativos, a modificação de procedimentos para reduzir as filas do INSS e a concessão de um adicional de fronteira de R$ 91,00 por dia para alguns servidores que atuam em localidades estratégicas. Quanto aos projetos de lei, um dos destaques é o que incentiva empresas a instalarem ou ampliarem os centros de processamento de dados no Brasil por meio de benefícios tributários sobre peças eletrônicas e produtos de tecnologia da informação. Davi Alcolumbre ressaltou a importância da proposta para a segurança nacional.
11: Nós sabemos da importância da matéria, nós compreendemos a importância da matéria para os investimentos no Brasil, nós entendemos que isso dará segurança aos dados do Brasil estarem no Brasil.
9: Três propostas fecham a pauta de terça-feira. A que estabelece um prazo de 5 anos para que ações administrativas sejam iniciadas contra notários e registradores, a que unifica os orçamentos de 4 órgãos da estrutura institucional do Mercosul e a que autoriza um acordo para a reestruturação da dívida do Senegal com o Brasil.
7: E mulheres com medida protetiva de urgência poderão ter direito a porte de arma de fogo caso um projeto em análise no Senado seja aprovado. A proposta, que pode ser votada nesta terça-feira pela Comissão de Segurança Pública, reduz de 25 para 18 anos a idade mínima para aquisição e porte de arma nesses casos.
8: Pelo texto, mulheres interessadas ainda terão que cumprir exigências como comprovação de capacidade técnica e aptidão psicológica. Se aprovado, o texto segue para a Câmara.
7: E uma vaga de ministro será aberta no Tribunal de Contas da União após renúncia do ministro Bruno Dantas. Ele deixou o cargo nesta segunda-feira, depois de 12 anos no TCU.
8: Agora caberá ao Senado indicar o nome que vai ocupar a vaga. Repórter Rodrigo Rezende.
12: O consultor legislativo Bruno Dantas foi escolhido em 2014 pelo Senado Federal para ser um dos integrantes do Tribunal de Contas da União. Durante os 12 anos que ocupou o cargo, Bruno foi presidente do TCU de julho de 2022 a dezembro de 2024. Ao apresentar seu pedido de renúncia ao cargo de ministro, ele agradeceu a confiança do Senado Federal e afirmou que continuará atuando em outros projetos.
13: Aos 48 anos, sigo intelectualmente inquieto e encontrei nos projetos que quero abraçar agora o feixe de motivação de que precisava. Aos colegas ministros, aos auditores, à minha equipe, ao Senado Federal e, mais importante, à minha família. Levo cada um de vocês comigo para sempre.
12: A vaga aberta pela renúncia de Bruno Dantas será ocupada por uma nova indicação do Senado Federal. O indicado pelos senadores passa por votação do plenário, onde precisa de pelo menos 41 votos favoráveis. O TCU é composto por 9 ministros, 3 indicados pelo Senado, 3 pela Câmara dos Deputados e 3 pelo Presidente da República.
7: E a segurança pública pode ganhar novas regras com a PEC que muda a atuação do governo federal e dos estados no combate à criminalidade.
8: A chamada PEC da Segurança Pública é uma das prioridades do esforço concentrado do Senado e pode avançar nesta quarta-feira na Comissão de Constituição e Justiça. O repórter Márcio Maturana tem mais detalhes.
14: Punições mais severas para chefes do crime organizado, criações de polícias municipais e do Sistema Único de Segurança Pública, ampliação das atribuições da Polícia Rodoviária Federal. Tudo isso está na PEC da Segurança Pública, que está na pauta desta quarta-feira na Comissão de Constituição e Justiça e é uma das prioridades prioridades do Senado nesta semana de esforço concentrado, conforme anunciou o presidente do Congresso, Davi Alcolumbre.
4: A iniciativa de propor uma PEC da segurança que possa definitivamente esclarecer as atribuições dos entes subnacionais, municípios, estados e a União, naturalmente, era necessária para que o Estado brasileiro pudesse propor a criação de um Ministério da Segurança.
14: O relator, senador Rogério Carvalho, do PT de Sergipe, disse que pretende manter o texto aprovado em março pela Câmara dos Deputados para agilizar a tramitação.
7: Alertas de desaparecimento de crianças, idosos e pessoas com deficiência poderão ser enviados obrigatoriamente para celulares em todo o país. É o que prevê um projeto que pode ser votado pela Comissão de Segurança Pública do Senado.
8: O texto obriga operadoras de telefonia e internet a dispararem os alertas. Repórter César Mendes.
15: O projeto torna obrigatória a veiculação de avisos por todas as operadoras de telefonia e provedores de internet, como explicou a senadora Damaris Alves, do Republicanos do Distrito Federal, relatora nas comissões de Direitos Humanos e de Ciência e Tecnologia.
16: Desapareceu uma criança aqui. Imediatamente, todos nós, no nosso celular, vamos receber um alerta que aqui na região uma criança desapareceu, para que a gente já comece a ajudar a procurar.
15: O nome de alerta PRI, dado ao dispositivo, segundo Damaris, é uma referência a Priscila Belfort, desaparecida em 2004, no Rio de Janeiro, caso que permanece até hoje sem respostas definitivas da polícia. Depois de votado na Comissão de Segurança Pública, o texto será analisado pelo plenário.
7: O preço dos combustíveis pode cair ainda este ano, com a possibilidade de redução de impostos federais.
8: Uma nova lei aprovada pelo Senado autoriza o governo a diminuir tributos sobre combustíveis para tentar conter os efeitos da alta internacional do petróleo. Repórter Patrícia Oliveira.
17: Já está em vigor a lei que permite ao governo federal reduzir impostos sobre a importação, produção e comercialização de óleo diesel rodoviário, biodiesel, gasolina, etanol e querosene de aviação. O objetivo é tentar reduzir os impactos do aumento internacional do preço do petróleo. A nova lei prevê que, se os impostos sobre combustíveis fósseis, como a gasolina, forem reduzidos, a vantagem competitiva dos biocombustíveis terá que ser mantida. Assim, caso o imposto federal sobre a gasolina caia 30% ou mais em relação ao período anterior ao conflito no Oriente Médio, a cobrança sobre o etanol será zerada. Além disso, estão previstos até R$1,2 bilhão em auxílio para produtores e cooperativas de etanol hidratado. O projeto aprovado no Senado, que deu origem à lei, foi relatado pela senadora Tereza Leitão, do PT de Pernambuco, que apontou outros setores beneficiados.
18: Benefícios tributários relacionados à Política Nacional de Minerais Críticos e Estratégicos, ao Programa de Desenvolvimento da Indústria de Fertilizantes e à realização da Copa Feminina.
17: A lei ainda facilita a compra com suspensão de impostos de produtos agropecuários destinados à industrialização e à exportação.
8: Com edição de Paula Groba e trabalhos técnicos de Eliseu Caires, o Jornal do Senado fica por aqui. Acompanhe agora as notícias da Câmara dos Deputados. Boa noite.
7: Boa noite e até amanhã.
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19: Plenário da Câmara pode votar aposentadoria especial de várias categorias.
20: Avança projeto de lei que prevê punição maior para agressor de advogadas.
19: Deputados defendem melhorias na infraestrutura rodoviária e ferroviária.
20: Boa noite. Retomamos hoje o projeto de gravação de edições do Jornal Câmara dos Deputados em emissoras da Rede Câmara de Rádio. Este programa está sendo produzido diretamente da cidade de Salvador, com a participação do colega Samuel Barbosa, da Rádio Câmara Salvador. Eu sou Márcio Aquilissardi, bem-vindo, Samuel.
21: Boa noite, obrigado, Márcio. É uma honra profissional participar da apresentação desta edição do Jornal Câmara dos Deputados, dentro da Voz do Brasil. Vamos agora às notícias da Câmara dos Deputados.
1: Coronel Crisóstomo, do PL de Rondônia, cobra a revisão dos valores de pedágio cobrados na BR-364 e a realização de obras na rodovia. Ele afirma que a situação precária da estrada prejudica o transporte de cargas, comprometendo a logística e repassando custos para a população.
2: Hoje, não se pensa em tirar a concessão, mas que seja uma concessão adequada. É caro do jeito que está. Portanto, é uma luta dos parlamentares, é uma luta do povo, porque a rodovia, que nenhuma obra foi executada, a empresa entrou, já entrou cobrando, sem fazer nenhuma obra estruturante. O que queremos? Que haja obras imediatamente, obras de duplicação, obras que sejam estruturantes, que possa facilitar o acesso das cidades para a BR ou da BR para a cidade. Então, isso é necessário.
20: Coronel Crisóstomo ressalta que a BR-364 é a principal rota de escoamento da produção agrícola de Rondônia e de estados vizinhos. O deputado destaca também a importância das obras para a segurança das famílias que passam pela estrada.
1: Beto Preto, do PSD do Paraná, sugere a criação de uma subcomissão para avaliar a concessão da Malha Ferroviária Sul, já que o contrato atual vence no início de 2027. Ele defende uma parceria entre órgãos de controle, trabalhadores e concessionárias para definir o novo modelo de operação.
3: Nós temos diversos pontos para serem debatidos e estamos já no final da concessão e não temos ainda um modelo que foi colocado às claras para o entendimento de todos. Veja, eu fui prefeito de um município ferroviário, que é o município de Apucarana, no norte do Paraná. Lá nós temos 12 quilômetros do perímetro urbano cortado por linhas férreas. Isso nós podemos transferir para outros municípios. Curitiba, por exemplo, tem várias linhas passando pelo perímetro urbano. Ponta Grossa também, no Paraná. Isso tudo tem que ser discutido, porque nós temos que entender qual é o projeto, modelo de concessão para os próximos anos.
20: Beto Preto alerta para os riscos diários da passagem de composições de carga dentro de grandes centros urbanos. O parlamentar acredita que a subcomissão vai colaborar para garantir transparência nos prazos contratuais e propor contornos ferroviários que reduzam acidentes nas cidades.
5: Justiça.
1: Projeto que prevê punição maior para agressor de advogadas avança na Câmara. A repórter Maria Neves tem os detalhes.
22: A Comissão de Defesa dos Direitos da Mulher da Câmara dos Deputados aprovou o projeto que aumenta as penas para crimes cometidos contra advogadas. Pelo texto da deputada Dandara, do PT Mineiro, a punição será maior quando o motivo da agressão envolver a condição de mulher da vítima ou a atuação dela na defesa de outra mulher. A proposta aprovada aumenta de um terço até a metade a punição prevista no Código Penal para o crime de coação no curso do processo. Hoje, a pena para o delito é de 1 a 4 anos de reclusão e multa. Com a mudança, quando houver agressão ou ameaça a advogadas, poderá variar de 1 ano e 4 meses a 6 anos mais a multa. De acordo com a relatora na comissão, deputada Jaque Rocha, do PT do Espírito Santo, é comum que advogadas também recebam ameaças dos agressores como forma de intimidação, principalmente quando defendem vítimas de violência doméstica.
24: Quando uma profissional é ameaçada por defender uma mulher, a mensagem que o agressor tenta passar é de que ninguém está seguro para enfrentar a violência. Dificultar o trabalho da defesa ou até mesmo desestimular outras mulheres a denunciar os seus agressores. É isso que a gente visa coibir nesse projeto. Por isso, combater a intimidação, garantir que as vítimas tenham acesso à justiça e à proteção dos seus direitos, estendendo também às advogadas.
22: Ainda de acordo com Jaque Rocha, pesquisa da Universidade Federal de Alagoas aponta que 80% das advogadas já foram ameaçadas ao defenderem vítimas do sexo feminino, sobretudo em casos de violência doméstica e direito de família. O projeto aprovado também aumenta a pena para os crimes de feminicídio, como cometidos contra uma advogada pelo fato de estar defendendo outra mulher. Hoje, a condenação para feminicídio é de 20 a 40 anos de prisão. O texto prevê que a reclusão poderá variar entre 26 anos e meio e 60 anos. A proposta altera ainda a Lei Maria da Penha para garantir a concessão de medidas protetivas de urgência à advogada que sofrer violência ou ameaças ao defender outra mulher. Caso seja intimidada pelo agressor de sua cliente ou por representante dele, a profissional poderá solicitar à justiça o distanciamento físico obrigatório e a proibição imediata de qualquer contato por parte do acusado. O projeto, que aumenta penas para agressores de advogadas, ainda será analisado pela Comissão de Constituição e Justiça. Se aprovado, terá de ser votado também pelo plenário da Câmara, antes de seguir para análise do Senado. Da Rádio Câmara de Brasília, Maria Neves.
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5: Educação.
20: Maurício Neves, do PP de São Paulo, apresentou o projeto que reserva uma parcela dos recursos da educação para fortalecer a inclusão escolar de alunos com deficiência e autismo. Ele explica que a ideia é investir em profissionais de apoio, acessibilidade e salas de atendimento especializado.
21: Para Maurício Neves, a proposta também reforça a transparência na aplicação dos recursos e prevê formação continuada para professores da rede pública. O deputado acrescenta que a medida busca garantir que a inclusão escolar tenha estrutura adequada e acompanhamento permanente.
5: Agricultura.
20: Fabricantes de produtos derivados de cacau terão até 8 de maio de 2027 para se adaptar às novas regras para produção e comercialização de chocolates e derivados no país. Daniel Almeida, do PCdoB da Bahia, destaca a importância da matéria aprovada na Câmara e no Senado este ano.
6: Hoje nós temos no mercado muito produto que se apresenta como chocolate e que não tem cacau. Então, a regulamentação busca exatamente corrigir isso. Então, quais são os principais beneficiários disso? Primeiro, o produtor de cacau, que está vivendo uma situação de preço baixo, exatamente porque estão substituindo o cacau com outras coisas na formulação desses produtos. Esses produtores vão se beneficiar. Na Bahia, nós temos muitos produtores de cacau. E o consumidor, que terá, a lei também estabeleceu, no rótulo de cada produto, um espaço de pelo menos 15% daquele rótulo com as informações precisas sobre a composição desse produto.
21: Daniel Almeida explica que para ser denominado chocolate, o produto deve ter pelo menos 35% de cacau em sua formulação e 25% para a versão ao leite. Ainda segundo o parlamentar, a nova lei prevê sanções para quem descumprir o padrão exigido.
5: Meio ambiente.
20: Padre João, do PT de Minas Gerais, alerta para os impactos das mudanças climáticas sobre populações vulneráveis. O deputado apresentou o projeto que insere na Política Nacional de Recursos Hídricos o programa Barraginhas e outras ecotécnicas para a recuperação hídrica.
10: O mundo passa por uma mudança e as pessoas não estão percebendo. E quem é mais prejudicado são os mais pobres, os vulneráveis, que às vezes estão em área de risco. Então, a iniciativa nossa tem sido um pouco na contenção de enchentes. Tem um projeto de lei nosso que cria o programa de barraginhas e as ecotécnicas. Ou seja, tanto evita as enchentes, porque segura a água de chuva, e ao mesmo tempo ela vai infiltrar durante dias ou até meses, e perenizando as nascentes e recuperando nascentes. Então, é uma ação de duplo efeito e que tramita e que já é reconhecida da sua importância.
21: Padre João também é autor de projeto que proíbe a pulverização foliar de agrotóxico que contenha o ingrediente ativo fipronil, para evitar a morte de abelhas. Ele explica que a medida busca proteger os polinizadores, preservar a produção de alimentos e fortalecer a agricultura familiar.
4: Economia.
20: O Congresso Nacional aprovou em 2025 a ampliação da faixa de isenção do imposto de renda para trabalhadores que recebem até R$5.000 por mês. Para Reginaldo Lopes, do PT de Minas Gerais, a medida representa mais justiça tributária e redução das desigualdades.
21: Reginaldo Lopes reitera que a mudança vai reforçar o orçamento das famílias. O deputado acrescenta que o aumento da renda disponível pode se traduzir em mais qualidade de vida e em estímulo à economia com fortalecimento do consumo doméstico.
9: Tive a alegria de participar ativamente do projeto de reforma tributária sobre a renda, do imposto de renda. O que significa na prática? É como se nós tivéssemos criado o 14º salário, essa renda disponível, que não será pago para o governo, vai transformar em qualidade de vida para as pessoas e para as famílias brasileiras. Portanto, um grande avanço na luta, no combate à desigualdade e na luta pela justiça social e justiça tributária.
20: Rodrigo Hollenberg, do PSB do Distrito Federal, defende a atualização do limite de faturamento anual do microempreendedor individual, que hoje é de R$81.000. Autor de proposta que eleva o teto para R$120.000, ele afirma que a medida traz mais segurança jurídica aos pequenos empreendedores.
21: Rodrigo Hollenberg comemora o anúncio da criação de uma comissão na Câmara para discutir o tema e diz que está confiante na aprovação da mudança. Na avaliação do deputado, a atualização do limite é necessária após anos sem reajuste no valor permitido para o MEI.
11: Isso será extremamente importante para dar segurança jurídica e para garantir que aquelas pessoas que batalham e batalham muito, utilizando de toda a sua capacidade de empreender, mas que são pequenos, que possam ali estar numa faixa de pagamento de imposto que seja correta, que não seja abusiva. Nós já estamos há muitos anos com esse limite de R$81.000 por ano e, portanto, nós precisamos atualizar esse limite.
20: Dal Barreto, do União da Bahia, apoia a lei complementar que ajusta as regras fiscais para viabilizar despesas com a ampliação da licença paternidade. A norma permite que os gastos com o benefício fiquem fora de uma das limitações previstas no arcabouço fiscal.
21: Dal Barreto avalia que a medida amplia a proteção aos pais, permitindo a licença paternidade de até 20 dias com pagamento durante o afastamento. O benefício dá maior participação nos cuidados com os filhos nos primeiros dias após o nascimento ou a adoção.
4: Votação.
20: Pode votar um projeto que reduz tempo de contribuição para a aposentadoria especial de diversas categorias. O repórter Antônio Vital tem os detalhes.
12: O plenário da Câmara pode votar projeto que reduz o tempo de contribuição para a aposentadoria especial de diversas categorias de trabalhadores expostos a riscos. A proposta já recebeu parecer favorável da Comissão de Previdência, Assistência Social, Infância, Adolescência e Família da Câmara. Nessa comissão, o texto apresentado pelo relator, deputado Pastor Eurico, do PSDB de Pernambuco, definiu o tempo de exposição a agentes nocivos que dá direito à aposentadoria especial de acordo com a profissão. Para trabalhadores que operam no interior de Minas, esse tempo de serviço passa a ser de 15 anos. Já para aeronautas, técnicos radiológicos e fiscais agropecuários expostos a agentes biológicos, o tempo é de 25 anos. Também ganham direito à aposentadoria especial depois de 25 anos de serviço, vigilantes patrimoniais, encarregados de transporte de valores, guardas municipais, fiscais do trânsito, trabalhadores que operam geradores e linhas de transmissão elétricas, bem como aqueles que transportam pacientes, órgãos e insumos hospitalares. O projeto ganhou regime de urgência, o que permite que seja votado diretamente no plenário, sem passar pela análise das comissões permanentes da Câmara. O autor da proposta, deputado Alberto Fraga, do PL do Distrito Federal, explicou que diversas categorias perderam direito à aposentadoria especial com a reforma da Previdência em 2019. Ele pediu apoio do governo para aprovação da proposta.
13: O governo vai ter que entrar nessa negociação porque é um projeto que visa tirar algumas injustiças que foram cometidas. Não se admite que alguém que exerce a sua profissão com risco de vida, ele não tenha uma aposentadoria especial. Não se admite que aquele que exerce a sua profissão sofrendo os riscos de uma grave doença, ele não tenha o amparo do governo federal ou da nossa legislação.
12: O regime de urgência foi aprovado de maneira simbólica pelo plenário, com voto contrário apenas do Novo. Deputados da base do governo também defenderam urgência para análise da proposta, mesmo sem se comprometer em manter o texto original. Foi o que disse a deputada Jandira Fegali, do PCdoB do Rio de Janeiro.
14: Ele trata dos trabalhadores de transporte de valores, cujo risco é a vida, a integridade física, para além de outros agentes nocivos à vida e à saúde. Portanto, é muito importante que a gente consiga recuperar essa dificuldade desses trabalhadores que perderam a sua aposentadoria especial, que já tinham, e que perderam por conta da reforma da Previdência do ano de 2019. Com a reforma da Previdência, a situação deles piorou muito.
12: Ainda não há data para votação no plenário da Câmara do projeto que reduz o tempo de contribuição para a aposentadoria especial de diversas categorias de trabalhadores expostos a riscos. Da Rádio Câmara de Brasília, Antônio Vital.
15: Previdência.
21: Hilton Rocha, do MDB do Maranhão, apoia projeto que estabelece reajuste anual das aposentadorias acima de um salário mínimo, com base no Índice Nacional de Preços ao Consumidor. Ele argumenta que a medida preserva o poder de compra dos aposentados ao longo dos anos.
16: Para que você tenha uma ideia, hoje o teto da aposentadoria é R$ 8.475,55. Daqui a 5 anos, esse aposentado, ele vai estar recebendo 60% só do que ele recebe hoje. Ou seja, ele vai ter uma diminuição de quase 40%, ou mais de 40% do que ele recebe hoje. Então, para que não haja tanta perda do poder de compra, que nós estamos estabelecendo em lei que o Índice Nacional de Preço ao Consumidor, o INPC, seja adotado anualmente para o reajuste das aposentadorias.
20: Hildo Rocha garante que a proposta não compromete o equilíbrio da Previdência, uma vez que há mais contribuintes do que beneficiários. Ele acredita que o combate às fraudes e às aposentadorias irregulares também é fundamental para evitar prejuízos ao sistema previdenciário.
21: Eunício Oliveira, do MDB do Ceará, apoia a votação do projeto que regulamenta a aposentadoria especial para os agentes comunitários de saúde e de combate às endemias. Pelo texto, mulheres poderão se aposentar aos 50 anos e homens aos 52, desde que comprovem no mínimo 20 anos de atuação.
20: Eunício Oliveira explica que a votação é necessária para dar efetividade a um direito já previsto na Constituição, mas que ainda depende de lei complementar para valer. De acordo com o parlamentar, a medida faz justiça a profissionais que atuam na linha de frente da saúde pública.
21: Termina agora esta edição especial do Jornal Câmara dos Deputados, produzida e apresentada pela Rádio Câmara de Brasília, em parceria com a Rádio Câmara Salvador, integrante da Rede Câmara de Rádio.
20: Eu agradeço ao Samuel e a toda a equipe da Câmara de Vereadores de Salvador pelo excelente trabalho conjunto.
21: Obrigado à Câmara dos Deputados por esta oportunidade. Este programa teve trabalhos técnicos de Wellington Teles e apresentação de Samuel Barbosa e Márcio Aquiles Sardi. Boa noite.
20: Muito boa noite. O Jornal Câmara dos Deputados volta amanhã. Você fica agora com o Minuto do TCU.
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1: 8:04. Muito boa noite para você que sintoniza 107.5. Hoje, segunda-feira, já aproveito para te desejar uma excelente semana. Eu sou Priscila Cena e te faço companhia, tá? Nós vamos juntos aqui até as 10 da noite, curtindo toda a diversidade cultural, musical que só a educadora tem. E a gente já começa o nosso encontro de hoje com o Guilherme Arantes num clássico dele. O melhor vai começar.

Você ouviu Daniela Mercury, Seu Jorge em Preta, canção de Seu Jorge, J. Veloso e Gabriel Moura. Antes teve Djalma, a composição dele, Se Joga, e ainda uma música de Adriana Calcanhoto na voz de Duda Beat, Seu Pensamento. 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Bem, agora 8h20, você ouve Zezé Mota numa canção de Rita Lee e Roberto de Carvalho. Muito prazer, Zezé.

0: Rema em Calm Down. Antes você ouviu Thiago Nunes e Gabi Ferruz, deles, Dona do Vento.
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Você curtiu o som de Shima Roots aqui na 107.5, numa composição de Fabrício Gamboge e Gisele de Sante, do lado de cá. Teve também Josiara, numa canção de Alain Tavares, Namoro a Dois, e ainda Chico Chico, num sucesso de Rita Lee, Menino Bonito. 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Agora 15 minutinhos para as 9 da noite, você ouve Elton John dele, Rocketman.

0: Esta foi Adriana Calcanhoto numa canção de Erasmo Carlos e Roberto Carlos, Por Isso Corro Demais. Antes você ouviu Gal Fiacé e Barba Negra em Academia do Flow, composição de Gal Fiacé.
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0: Um minuto para as 9. Muito boa noite para você que sintoniza 107.5. Eu sou Priscila Senna e te faço companhia aqui até as 10 da noite. A gente começa a nossa segunda hora de Sonosfera Educadora com Leila Pinheiro, numa canção de Nelson Motta e Guilherme Arantes, Coisas do Brasil.